0: taxa das blusinhas e imposto de importação para produtos de até $50. Na área social, a construção de 138 novas creches e a entrega de 31 mil cisternas pelo país. Na saúde, o programa agora tem especialistas, que já chegou a 52% dos municípios. E o programa Gás do Povo, que alcança todos os municípios, beneficiando 15 milhões de famílias. A ministra da Casa Civil, Miriam Belchior, destacou o lançamento do Move Aplicativos, que já registrou 740 mil motoristas de aplicativos e taxistas interessados no financiamento do carro novo em condições vantajosas. A ministra também citou o Novo Desenrola.
1: O Novo Desenrola Brasil Famílias, com 24 dias de operação, já renegociou 1 milhão e 400 mil operações com descontos de 85% na dívida original. De 20 bilhões, a dívida caiu para menos de 3 bilhões para essas famílias.
2: O ministro da Fazenda, Nazi Dario Durigan, também fez um balanço, né, durante a reunião. O que, que a gente pode destacar?
0: Olha, Mariana, o ministro da Fazenda, Dario Durigan, fez um balanço positivo, citando a criação de 5 milhões de empregos desde 2023, com o aumento de renda do trabalhador. O ministro ressaltou ainda que o crescimento do país superou as expectativas e que os brasileiros estão pagando menos impostos. Lembrando que o governo isentou o pagamento do imposto de renda para quem recebe até R$5 mil por mês. Vamos ouvir o que ele disse.
3: Por isso que nós acertamos as contas do país, colocando o pobre no orçamento e cobrando de quem tem capacidade econômica. Quem hoje vive de salário paga menos tributo. E quem tem fundo offshore, quem é dono de bet, hoje paga pela primeira vez tributo no país, o que é muito devido, o que é muito justo.
0: Olha, o presidente Lula também aproveitou a reunião ministerial para falar sobre os Estados Unidos indicarem que vão impor uma taxa de 25% a produtos brasileiros. Lula lembrou que o governo, mais uma vez, vai adotar o caminho do diálogo, sem abrir mão da soberania do país em nenhum momento nesse processo.
4: Se os Estados Unidos quer problema, ele tem o direito de não querer. Agora, nós não vamos ficar chorando, nós vamos procurar outros parceiros. Se ele não quer comprar, a gente vai vender para quem quiser comprar. Se não quiser investir aqui, nós vamos procurar outro. O que tem que saber é que o Brasil é dono do seu nariz. Isso aqui é um país democrático e soberano. E por conta dessa soberania, nós faremos tudo o que for necessário. Nós queremos respeitar todo mundo, mas nós também queremos respeito.
5: E sobre as próximas ações do governo, o que foi divulgado na reunião, Nazi?
0: Luciano, muitas entregas estão previstas para as próximas semanas. A gente pode citar um novo plano para o combate ao feminicídio, uma nova fase do programa Desenrola para pessoas que estão com os pagamentos em dia, não caiam na inadimplência. E o Move Motos, uma nova modalidade de linha de crédito voltada para motociclistas que trabalham com aplicativos de entregas e transporte. Mariana, Luciano.
2: Nazi, obrigada pelas suas informações ao vivo.
5: O governo do Brasil manifestou hoje profunda discordância da conclusão dos Estados Unidos de que a pecuária brasileira utilizaria trabalho forçado em sua produção.
2: A investigação da seção 301 foi concluída pelo governo norte-americano para apurar situações de concorrência desleal praticada por países com os quais os Estados Unidos têm parceria comercial, entre eles o Brasil.
5: As conclusões dela vêm sendo utilizadas para justificar a aplicação de tarifas de importação sobre produtos desses países.
2: O Brasil considerou absurda a conclusão e destacou que a Organização Internacional do Trabalho reconhece o Brasil há décadas como referência no combate a práticas que violam a dignidade dos trabalhadores.
5: Por meio de nota, o governo brasileiro disse ainda esperar que as recomendações de taxação dos produtos brasileiros não sejam efetivadas e que atuará para reduzir danos que venham a ser causados à economia, aos empregos e à renda dos brasileiros.
2: Mais empresas brasileiras vão poder acessar os recursos do Plano Brasil Soberano.
5: O programa foi criado para minimizar os impactos das tarifas impostas pelos Estados Unidos ou aos conflitos no Oriente Médio.
6: Portaria publicada pelos Ministérios da Fazenda e do Desenvolvimento, Indústria, Comércio e Serviços reduziu de 5% para 1% o impacto mínimo no faturamento bruto, exigido para que exportadores e fornecedores afetados pelas tarifas impostas pelos Estados Unidos ou pelos conflitos no Oriente Médio tenham acesso às linhas de crédito. As solicitações vão poder ser feitas a partir da próxima segunda-feira, dia 8, no site www.bnds.gov.br/elegibilidade-brasil-soberano. A medida beneficia empresas de setores como aço, cobre, alumínio, automotivo e moveleiro, além de exportadoras que mantêm relações comerciais com países do Oriente Médio. Segundo o governo, a iniciativa busca proteger a produção nacional e preservar empregos diante das incertezas do cenário internacional. O Plano Brasil Soberano oferece financiamento para capital de giro, produção voltada à exportação, compra de máquinas e equipamentos, ampliação da capacidade produtiva e inovação tecnológica. De acordo com o BNDES, o programa já recebeu pedidos que somam 6 bilhões e meio de reais, dos quais 1 bilhão e 600 milhões de reais já foi aprovado. Claudimário Carvalho, para a Voz do Brasil.
2: Os estados e municípios brasileiros já começaram a receber as doses da vacina Pneumovinte, que será introduzida no SUS, ampliando a proteção contra doenças como pneumonia e meningite.
5: O público principal dessa vacina são bebês e crianças de 2 meses até 4 anos de idade.
2: O uso novo do imunizante nos postos vai começar na segunda quinzena desse mês.
5: Também hoje foram firmados novos contratos de financiamento para entidades filantrópicas, como as Santas Casas.
7: Estados e municípios já começaram a receber as doses da vacina pneumocócica conjugada 20-valente, a Pneumovinte. O imunizante protege contra 20 sorotipos da bactéria causadora de infecções, como pneumonia e meningite. É o dobro da proteção da Pneumo 10, que hoje é oferecida no Sistema Único de Saúde e que será substituída gradualmente. O início da vacinação está previsto para ocorrer na segunda quinzena de junho, como anunciou o ministro da Saúde, Alexandre Padilha.
8: Mais ou menos 6 milhões e 100 mil doses sendo distribuídas já, uma parte já chegou, inclusive, nos estados e municípios. Estão programando o início, chamando a população para iniciar, procurar a unidade de base de saúde a partir do começo da segunda quinzena de junho, a partir de 15 de junho, essa ação já nas unidades de base de saúde. Nós vamos fazer, como sempre, uma ação aí na Unidade Básica de Saúde para reforçar.
7: Também nesta quarta-feira foram assinados 8 novos contratos da linha de crédito Caixa Hospitais FGTS, somando 800 milhões de reais. O recurso vai atender hospitais e entidades filantrópicas conveniados ao SUS, como a Santa Casa de São Paulo. O vice-presidente Geraldo Alckmin explicou que, com as condições facilitadas do crédito, esses hospitais vão continuar reforçando o atendimento no país.
9: São hospitais que não têm fim lucrativo, que atendem o SUS, inclusive a alta complexidade. Em dificuldade financeira, muitos deles. Então, a boa notícia é que os juros, como pode utilizar recurso do FGTS, caiu de mais de 20% para 11%, e as Santas Casas e hospitais podem ter uma saúde financeira melhor, ampliar os seus serviços, atender bem a população do SUS.
7: O uso de recursos do FGTS para esses hospitais foi autorizado pelo presidente Lula no início do ano. O objetivo é socorrer algumas dessas entidades que enfrentam dificuldades financeiras. Ao todo, são 4 bilhões de reais para refinanciamento, alívio de dívidas e capital de giro até 2030, com taxas de juros reduzidas e prazos de até 180 meses. O valor contratado até agora já passa de 1 bilhão e 600 milhões de reais. Reportagem Gabriela Noronha.
2: E a gente segue falando de saúde, porque existe uma substância que também funciona como uma vacina natural para bebês. É o leite humano.
5: Pois é, através dele a mulher passa ao bebê anticorpos e proteção contra doenças, além da nutrição tão necessária nos primeiros meses de vida.
2: Mas nem sempre a amamentação mãe-bebê é possível e, nesses casos, as crianças recém-nascidas precisam de leite doado.
5: Para garantir que eles tenham acesso a esse alimento natural tão poderoso, o Ministério da Saúde lançou uma campanha para estimular a doação.
10: O Brasil tem a maior rede pública de bancos de leite humano do mundo. O leite é destinado a todos os bebês que precisam desse auxílio, em especial os prematuros e de baixo peso, internados em UTIs neonatais. Nos últimos 5 anos, mais de 4 milhões de recém-nascidos foram beneficiados pelas doações coletadas nos mais de 300 bancos de leite de todo o Brasil. E para que outras mães se tornem doadoras, o Ministério da Saúde lançou uma uma campanha nacional de incentivo à doação.
11: Para bebês prematuros e de baixo peso, internados nas unidades neonatais, o leite humano é muito mais que alimento. É nutrição, imunidade e mais chance de recuperação. Quando você doa esse leite para o Banco de Leite Humano, entra em uma rede de cuidado e chega a quem mais precisa. Doação de leite humano. Solidariedade que nutre, vida que cresce.
10: A coordenadora da Rede Brasileira de Bancos de Leite Humano, Daniela Aparecida da Silva, explica quem pode doar.
12: Para ser doadora, ela precisa estar amamentando e produzindo uma quantidade excedente do que o seu filho consome. Então ela entra em contato com o Banco de Leite e ali ela faz a inscrição dela como doadora. E ela vai ter que apresentar os últimos exames realizados no pré-natal, os exames de sangue mesmo, e também responder um questionário que é justo sobre isso.
10: E uma pequena quantidade de leite pode transformar a vida de uma mãe e de um bebê. É o que garante a coordenadora das políticas de aleitamento materno da Secretaria de Saúde do Distrito Federal, Maria das Graças Rodrigues.
13: A quantidade que ele precisa é mínima, é pouquinho. É um ato de solidariedade, porque eu estou pensando em outra pessoa que às vezes eu nem conheço, ela está levando saúde para ele. Quando esse bebê recebe o leite dessa mulher, esse neném está livre de infecções, ele está melhorando a imunidade, esse bebê está se recuperando mais rápido.
10: Para saber qual banco de leite mais perto da sua casa, você pode ligar no número 136 do Ministério da Saúde. Reportagem Graziele Bezerra.
2: E cerca de 3 mil doulas profissionais que oferecem assistência às gestantes conquistaram o reconhecimento da atuação no Brasil.
5: A lei que regulamenta a atividade garante o acompanhamento em hospitais públicos e privados.
2: Agora, o governo quer ampliar esse atendimento no Sistema Único de Saúde.
14: A gestação e o parto representam momentos marcantes na vida de muitas mulheres. Julie já está na reta final da gravidez. Conta com o apoio de uma doula, profissional que oferece assistência à gestante, contribuindo para o bem-estar da mãe e do bebê.
15: Toda dúvida eu tiro com ela. Eu quero saber alguma coisa, eu estou sentindo alguma dor, eu pergunto para ela se é normal.
14: A doula de Julie, Gabriela Santos, fala da importância da grávida ser acompanhada por essa profissional durante o período de gestação.
16: Ser doula é acolhimento, é você instruir e você está ali com o apoio de uma mulher que está trazendo uma nova vida ao mundo.
14: Agora, a proposta do governo federal é ampliar esse atendimento também no SUS. Recentemente, o presidente Lula sancionou lei que regulamenta a profissão de doula no país. Com recente marco, as mulheres passam a ter o direito garantido de serem acompanhadas por doulas em qualquer maternidade. Para formar e capacitar mais doulas a atuarem no Sistema Único de Saúde, o governo do Brasil anunciou investimentos de cerca de 3 milhões de reais para a qualificação dessas profissionais na rede pública. O secretário de Gestão do Trabalho e da Educação na Saúde, Felipe Proenço, explica sobre a estratégia nacional e como os recursos vão ser utilizados.
17: É um investimento do Ministério da Saúde, vai ser repassado para as instituições que têm experiência e com isso a gente mobiliza tanto as escolas de saúde do SUS quanto as universidades para que possam realizar essa formação e com isso tenhamos mais doulas.
14: Segundo o secretário Felipe Proenço, para receber os recursos federais e formar novas doulas, estados e municípios precisam apresentar propostas ao Ministério da Saúde. Reportagem Cleide Lopes.
5: Nesta quinta-feira é Corpus Christi e a expectativa é de movimento intenso nas rodovias em mais um feriado prolongado.
2: Com o aumento do fluxo, a Polícia Rodoviária Federal reforça o policiamento até o próximo domingo, com foco na prevenção de acidentes.
5: De acordo com Estênio Pires, coordenador-geral de Segurança Viária da PRF, os motoristas devem estar atentos às condições do trânsito.
18: Três fatores que nos preocupam muito é a ultrapassagem, né, muitas vezes até em local permitido, mas não com tempo hábil para concluir a manobra, ocasionando o tipo de acidente que mais mata nas rodovias federais, que é a colisão frontal. O outro fator é o excesso de velocidade e o terceiro fator, a alcoolemia. Vários desses acidentes, nós temos a soma desses três fatores.
2: A PRF também vai intensificar a fiscalização em ônibus, micro-ônibus e vans nesse feriado.
5: Isso porque as rodovias federais registraram um aumento de cerca de 8% nos acidentes de trânsito envolvendo o transporte de passageiros.
2: Serão observados os documentos dos motoristas e dos veículos, o estado de conservação dos veículos e a forma como os passageiros são transportados.
5: Reforçando que a empresa de transporte de passageiros só pode exercer essa atividade após autorização da ANTT, a Agência Nacional de Transportes Terrestres.
2: Apoio à pesquisa nas cadeias produtivas da Amazônia, como açaí, cacau e babaçu.
5: Para isso, o governo do Brasil vai aplicar 150 milhões de reais do Fundo Amazônia em projetos de desenvolvimento e inovação do setor.
19: O governo do Brasil anunciou um investimento de 150 milhões de reais para o programa Desafios da Amazônia. O programa visa estimular projetos de pesquisa, desenvolvimento e inovação que tragam soluções para as cadeias socioprodutivas da Amazônia Legal. O investimento será feito com recursos do Fundo Amazônia, administrado pelo BNDES, o Banco Nacional de Desenvolvimento Econômico e Social, e coordenado pelo Ministério do Meio Ambiente e Mudança do Clima, em parceria com o Ministério da Ciência, Tecnologia e Inovação. No primeiro edital, os recursos destinados ao programa vão apoiar o desenvolvimento de soluções tecnológicas para as cadeias do açaí, cacau, castanha, cupuaçu e pescado. O superintendente da área de meio ambiente do BNDES, Nabil Kadri, aponta quais são os resultados esperados.
20: Essa iniciativa é uma iniciativa que visa fortalecer as redes de pesquisa e inovação em todos os estados da Amazônia brasileira. A gente pretende aprovar e apoiar 36 soluções tecnológicas para melhorar a tecnologia em cadeias produtivas de produtos da biodiversidade amazônica. São mais de 630 pesquisadores envolvidos nessa iniciativa, com bolsas de pesquisa e mais de 32 universidades e institutos públicos podendo ser beneficiados.
19: Os projetos deverão ser liderados por instituições de ciência e tecnologia da Amazônia Legal, mas podem reunir organizações de todo o Brasil. Poderão participar universidades públicas e privadas sem fins lucrativos, instituições de pesquisa e institutos federais, em parceria com associações comunitárias e cooperativas. Reportagem André de Barros Lima.
2: A partir de agora, famílias que recebem o Bolsa Família não perdem o benefício quando solicitarem o BPC.
5: O pagamento continua enquanto é feita a análise do pedido ao INSS.
21: Famílias em situação de vulnerabilidade social que solicitarem o benefício de prestação continuada, o BPC, podem receber o Bolsa Família durante todo o período de análise do pedido pelo INSS, o Instituto Nacional do Seguro Social. A mudança evita que os beneficiários precisem deixar o programa de transferência de renda antes da decisão sobre o BPC. Até então, muitas famílias eram obrigadas a pedir o desligamento do Bolsa Família porque o valor recebido podia elevar a renda familiar acima do limite exigido para acesso ao benefício assistencial. Com a nova medida, o desligamento do Bolsa Família só acontece se o BPC for concedido ao final do processo. Nesse caso, o INSS comunica a decisão ao Ministério do Desenvolvimento e Assistência Social, Família e Combate à Fome, que interrompe o pagamento do programa. Os beneficiários continuam tendo direito aos valores retroativos do BPC, desde a data do requerimento, com possibilidade de compensação dos recursos pagos pelo Bolsa Família durante a análise do pedido. Para mais informações, acesse gov.br/MDS. Raquel Mariano, para a Voz do Brasil.
2: Mais de 246 mil famílias de baixa renda já receberam antenas parabólicas digitais gratuitas por meio do programa Brasil Antenado.
5: A iniciativa atende moradores inscritos no Cade Único, que vivem em municípios com baixa ou nenhuma cobertura de televisão.
2: A ação contempla 323 municípios de 16 estados e pode beneficiar cerca de 650 mil famílias.
5: Com a nova antena, os moradores passam a ter acesso à televisão aberta, com melhor qualidade de som e imagem e a mais de 100 canais gratuitos.
2: As famílias que moram nas cidades atendidas podem solicitar o kit gratuitamente pelo telefone 0800-729-2404 ou pelo site do programa brasilantenado.org.br.
5: O serviço inclui tanto o fornecimento quanto a instalação da antena digital sem custo para os beneficiários.
2: E essas foram as notícias do Governo do Brasil.
5: Uma realização da Secretaria de Comunicação Social da Presidência da República.
2: Com produção da empresa Brasil de Comunicação.
5: Fique agora com o Minuto do TCU. Em seguida, as notícias do Poder Judiciário e do Congresso Nacional. Lembramos que amanhã, dia de Corpus Christi, não tem Voz do Brasil. Boa noite.
2: A gente volta sexta-feira. Bom descanso. Até lá.
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3: 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Você vai ouvir agora notícias do Poder Judiciário.
24: STF invalida a idade mínima para a aposentadoria especial em atividades insalubres.
25: TSE mantém inelegibilidade do ex-governador do Rio de Janeiro, Cláudio Castro.
24: Consulta pública sobre o desempenho da Justiça do Trabalho vai até sexta-feira.
25: Boa noite, eu sou Marcela Luiza.
24: E eu sou Walter Lima.
25: O Supremo Tribunal Federal, por maioria, considerou inconstitucional a exigência de idade mínima para aposentadoria especial em atividade insalubre.
24: A corte, no entanto, manteve o fim da conversão de tempo especial em comum e a nova regra de cálculo do benefício. Marta Ferreira.
26: A Confederação Nacional dos Trabalhadores da Indústria questiona dispositivos da reforma da Previdência que passaram a exigir idade mínima para aposentadoria especial e vedaram a conversão de tempo especial em tempo comum para períodos posteriores à promulgação da emenda.
27: Por maioria, o plenário decidiu que é inconstitucional a idade mínima criada pela reforma da Previdência, mas manteve a validade da proibição da conversão do tempo especial em comum e da nova forma de cálculo do benefício.
25: Motoristas e cobradores de ônibus e motoristas de caminhão podem ter direito à aposentadoria especial.
24: Esse entendimento é do STJ. Fátima Uchoa.
28: A tese firmada pela primeira sessão do STJ deve ser seguida por juízes e tribunais de todo o país. O INSS defendeu que após a Lei 9.032 de 95, não seria mais possível conceder aposentadoria especial a motoristas e cobradores de ônibus e a motoristas de caminhão por causa da profissão, pois teria de ser comprovada a exposição a agentes nocivos químicos, físicos ou biológicos, e que não há previsão expressa sobre o caráter penoso da atividade. Porém, segundo o relator ministro Gurgel de Faria, o regulamento da Previdência não exclui esses trabalhadores do benefício, mas cabe a cada um demonstrar que exerceu atividade com riscos à saúde ou integridade física.
25: TSE mantém inelegibilidade de Cláudio Castro, ex-governador do Rio.
24: Ele foi condenado por abuso de poder político e econômico, condutas vedadas e captação ilícita de recursos nas eleições 2022. Fábio Ruas.
29: Os ministros do TSE entenderam que não houve omissão, obscuridade ou contradição na decisão de março deste ano. O relator ministro Vilas Boas Cueva destacou que não há contradição e omissão quanto à suposta maioria formada para cassação do diploma, isso porque apenas 3 ministros votaram nesse sentido, de um total de 7. Com isso, Cláudio Castro continua inelegível, mas não teve o diploma eleitoral cassado.
25: Termina sexta-feira o prazo para quem quiser participar da consulta pública da Justiça do Trabalho.
0: Você pode ajudar o Judiciário a desempenhar melhor suas funções em todo o país. Larissa Batista.
4: Até sexta-feira, você pode dar a sua opinião sobre o que deve ser prioridade da Justiça do Trabalho para os próximos anos. Você pode, por exemplo, dizer o que pensa sobre a forma como a Justiça do Trabalho atua e como poderia melhorar. Será que os processos são analisados com agilidade? É fácil ter acesso aos serviços da Justiça do Trabalho? Em qualquer lugar do país, o trabalhador ou a trabalhadora deve conseguir esse atendimento. Mas será que ele acontece? Se você tem alguma sugestão, essa é a chance de fazer a Justiça do Trabalho se tornar cada vez mais um meio seguro de cuidar das relações trabalhistas. Então, acesse tst.jus.br e participe.
25: Justiça condena motorista por transporte de cocaína em carga de carne em Goiás.
0: A denúncia foi apresentada pelo MPF, Vanessa Pereira.
6: Os mais de 529 quilos de cocaína, avaliados em cerca de 37 milhões de reais, estavam escondidos em meio à carga de carne bovina, que utilizava selos adulterados para simular a regularidade do transporte. Além disso, a droga exibia marcas de consórcios internacionais. O motorista do caminhão foi condenado a 10 anos de prisão e pagamento de multa por tráfico transnacional de drogas e uso de lacres com selos de Serviço de Inspeção Federal falsificados.
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25: Uma boa noite.
0: E até sexta-feira.
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9: Eu sou Paula Groba.
10: E eu sou Humberto Pinheiro.
9: E estes são os destaques de hoje do Jornal do Senado, que começa agora.
10: Presidente do Senado anuncia sessão de esforço concentrado na próxima semana.
9: Proposta pode acabar com financiamento de conteúdos online de ódio e misoginia.
10: Sancionada lei da Copa do Mundo Feminina.
9: Boa noite.
10: Boa noite.
9: Falta pouco mais de um ano para o Brasil receber pela primeira vez a Copa do Mundo de Futebol Feminino. E as regras para a realização do torneio já estão definidas.
10: Uma lei sancionada pelo presidente da República estabelece responsabilidades do governo, garante direitos à FIFA e prevê até indenizações para jogadoras que participaram de edições anteriores da competição. Repórter Bruno Lourenço.
11: O Poder Executivo sancionou a lei que estabelece as regras para viabilizar a realização da Copa do Mundo de Futebol Feminino, que ocorrerá de 24 de junho a 25 de julho de 2027 no Brasil. O texto trata da venda de ingressos, da decretação de feriado nacional em dias de jogos da equipe brasileira, proteção de direitos autorais, regras para captação e distribuição de imagens do campeonato e garantias aos torcedores e profissionais, como a facilitação para obtenção de vistos temporários, de turismo e de trabalho. A ex-jogadora Formiga, que defendeu a seleção em 7 Copas do Mundo e 7 Olimpíadas, torce pelo sucesso do evento e das atletas.
12: E que o ano que vem possamos comemorar tanto quanto esse ano e que as duas taças fiquem no Brasil, né? Desse ano venha e que a outra fique e que possamos cada vez mais evoluir em questão a respeito nós mulheres, que possamos mudar a mentalidade que existe hoje de pessoas achando que ainda não somos capazes, né?
11: A lei também prevê o pagamento de R$500 mil às jogadoras que representaram o Brasil na primeira edição da Copa do Mundo Feminina em 1991 e do primeiro primeiro torneio global feminino organizado pela FIFA em 1988. A presidente da Comissão de Esporte do Senado, senadora Leila Barros, do PDT do Distrito Federal, defendeu a premiação.
5: O futebol feminino brasileiro carrega marcas profundas de proibição estatal e de preconceito social. A proibição perdurou por 4 décadas, sendo formalmente revogada apenas em 1979. As atletas que persistiram em sua paixão pelo esporte durante e após a proibição são pioneiras em sentido pleno, e a elas o Estado brasileiro deve não apenas reconhecimento, mas reparação.
11: 8 capitais brasileiras vão receber jogos da Copa do Mundo de Futebol Feminino: Belo Horizonte, Brasília, Fortaleza, Porto Alegre, Recife, Rio de Janeiro, Salvador e São Paulo.
9: E o Comitê Olímpico do Brasil, responsável pela participação do país nos Jogos Olímpicos e em outras competições internacionais,

0: Olímpico Nacional da América do Sul. Desde então, sua trajetória acompanha a própria evolução do esporte brasileiro, desde os primeiros passos da Organização Esportiva Nacional até a consolidação do Brasil como uma potência olímpica reconhecida internacionalmente.
1: O presidente do COB, Marco Antônio Laporta, lembrou os avanços legislativos que permitiram mais investimentos no esporte olímpico brasileiro, como a destinação de recursos das loterias ao setor. A sessão solene contou com a presença de diversos atletas, entre eles Miraildes Maciel Mota, ou Formiga, jogadora do futebol feminino que disputou 7 Olimpíadas com a conquista de 2 medalhas de prata. Formiga ressaltou que a qualificação para uma edição de uma Olimpíada já é a coroação para a carreira de muitos esportistas.
2: Então eu espero que as pessoas tenham consciência que chegar não é fácil. Conquistar uma medalha também não é, né? Que tem adversários ali que não são fáceis. Mas quando conseguimos o passaporte para chegar a uma Olimpíada, já é uma glória, já é uma grande conquista.
1: Leila Barros afirmou durante a sessão solene que os congressistas devem se debruçar nas próximas semanas sobre projetos ligados ao esporte. Caso da derrubada do veto sobre a isenção de impostos de importação para equipamentos esportivos e a criação da Universidade do Esporte.
3: O presidente do Senado, Davi Alcolumbre, anunciou um esforço concentrado para acelerar a votação de matérias pendentes.
4: A primeira delas já tem data para ser analisada: a indicação do novo Corregedor Nacional de Justiça. Repórter Douglas Castilho.
5: O esforço concentrado é um período em que ocorrem sessões para discussão e votação de proposições, podendo ser dispensado o tempo dos discursos dos parlamentares. A votação do nome de Benedito Gonçalves para corregedor do CNJ é a única pauta definida até o momento. Os senadores Stevenson Valentim, do Podemos do Rio Grande do Norte, e Paulo Paim, do PT do Rio Grande do Sul, questionaram o presidente do Senado sobre a proposta de emenda à Constituição que acaba com a escala 6x1. PEC recentemente aprovada na Câmara dos Deputados. Mas Davi Alcolumbre disse que o tema precisa de um debate mais aprofundado e não deve fazer parte do esforço concentrado.
6: Então não é razoável que a Câmara dos Deputados passe 5 meses debatendo um assunto muito relevante para o Brasil, para o povo brasileiro e para a nação, e também para os trabalhadores e para os empreendedores, e o Senado Federal seja obrigado a carimbar um texto aprovado na Câmara.
5: Os demais itens da pauta do esforço concentrado serão definidos pela presidência do Senado em acordo com as lideranças partidárias. Quanto ao fim da escala 6x1, também está em análise a proposta do senador Rogério Marinho, do PL do Rio Grande do Norte, que prevê a possibilidade de os empregados negociarem a jornada de trabalho com os patrões, sem um limite máximo de horas.
3: E o senador Cleitinho, do Republicanos de Minas Gerais, defendeu uma votação célere para o fim da escala 6x1. Apesar de várias propostas já terem sido apresentadas, com o mesmo objetivo, o parlamentar defendeu a votação do texto já aprovado pela Câmara dos Deputados para acelerar a mudança na legislação.
4: Na avaliação de Cleitinho, a medida deve avançar rapidamente no Senado, passando pelas comissões e sendo levada ao plenário o quanto antes. O parlamentar ressalta que a redução da jornada atende a uma demanda dos trabalhadores e, por isso, deve ser analisada com prioridade para o benefício da população.
7: Tudo que é para o povo, acho que tem que andar mais rápido. Passa nas comissões mais rápido possível, porque eu tenho certeza que se fosse algum tipo de aumento em benefício da classe política, não demorava 5 meses, não. Então, espero que seja o mais rápido possível aqui, porque o povo espera.
3: Já o senador Carlos Portinho, do PL do Rio de Janeiro, é favorável que a proposta seja amplamente debatida no Senado antes da votação. De acordo com ele, por se tratar de uma medida com impacto para trabalhadores, empresas e para o futuro do país, é necessário ouvir representantes de diferentes setores e sanar dúvidas sobre os efeitos da redução da jornada.
4: Portinho destacou que a discussão deve buscar equilíbrio entre os interesses dos trabalhadores e dos empregadores, de forma a evitar prejuízos tanto para a geração de empregos quanto para a atividade produtiva.
8: O que eu tenho cobrado aqui é que essa discussão, ela passe nas comissões, sejam feitas audiências públicas, tem que estar o sindicato dos trabalhadores aqui, da mesma maneira que tem que estar os representantes do setor produtivo. É o que a gente quer discutir. Discutir é importante, é o trabalho do parlamentar.
3: Ganhar dinheiro com desinformação, discursos de ódio e ataques às mulheres pode passar a ser proibido.
4: Um projeto em análise no Senado quer impedir que conteúdos desse tipo sejam remunerados nas plataformas digitais. Repórter Marcela Cunha.
9: O projeto altera o Marco Civil da Internet para bloquear o dinheiro com publicações de conteúdos que ataquem abertamente as mulheres, criando riscos reais

0: de violência ou discriminação, mesmo antes de uma decisão da justiça. Se a rede social for negligente e permitir que usuários continuem lucrando com conteúdos que já tenham sido considerados criminosos, também poderá ser punida. A autora, senadora Augusta Brito, do PT do Ceará, lembra que hoje esse tipo de violência também é impulsionada pelo interesse financeiro e reforça que a ideia é impedir que a liberdade de expressão seja usada como justificativa para a violência.
1: Esse projeto não censura ninguém, ele apenas afirma que ódio e mentira não podem ser premiados com dinheiro, sem confundir isso com opinião, crítica, ironia, sátira ou debate legítimo.
0: O texto define discurso de ódio, misoginia e desinformação e estabelece regras para a defesa do responsável pela publicação, que será avisado em até 48 horas e terá o direito de apresentar uma defesa para tentar recuperar o valor.
2: Com edição de Paula Groba e trabalhos técnicos de Eliseu Caires, o Jornal do Senado fica por aqui. Acompanhe agora as notícias da Câmara dos Deputados. Boa noite.
3: Boa noite e um bom feriado.
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5: Comissão aprova manutenção de merenda escolar durante calamidades.
6: Avança projeto que proíbe a distinção de gênero entre PM e bombeiros.
5: Projeto dificulta fechamento de salas para educação de jovens e adultos.
6: Boa noite. Avança na Câmara a proposta que estabelece condições mais rigorosas para fechamento de turmas de educação de jovens e adultos. Acompanhe na reportagem de Luiz Cláudio Canuto.
7: A Comissão de Educação da Câmara aprovou o projeto que estabelece condições mais rigorosas para o fechamento de turmas presenciais na rede pública para a educação de jovens e adultos. Segundo o projeto, para fechar turmas, deve haver justificativa do órgão responsável pela gestão da educação, o diagnóstico do impacto da ação e uma manifestação da comunidade escolar e do Ministério Público. A proposta muda a Lei de Diretrizes e Bases da Educação Nacional. O texto do deputado Helder Salomão, do PT do Espírito Santo, foi aprovado conforme o parecer do relator, deputado Luiz Lima, do Novo do Rio de Janeiro. Lima afirma que a educação de jovens e adultos atende a um princípio da Constituição e expressa a garantia do direito à educação.
8: A gente ainda tem um percentual entre 25% e 30% de pessoas que passaram de 20 anos, que tem muita dificuldade com leitura, de compreensão de texto, e essas pessoas também ficam fora do mercado de trabalho. E esse projeto é extremamente meritório, porque facilita e avisa essas pessoas e comunica, faz com que as secretarias de educação municipal e estadual comuniquem às pessoas adultas do nosso país que é direito, sim, ela reingressar à sala de aula para ela aprender a ler, aprender a escrever de forma correta, melhorando a autoestima dessas pessoas.
7: O relator cita dados do IBGE de 2023, segundo os quais a taxa de alfabetização de brasileiros com 15 anos ou mais era de 94,6%, mas entre a população rural era pouco mais de 85%. Aproximadamente 11 milhões de pessoas entre 18 e 29 anos de idade ainda não completaram o ensino médio. O projeto que estabelece condições prévias para o fechamento de turmas presenciais de educação de jovens e adultos na rede pública vai ser analisado agora pela Comissão de Constituição e Justiça. Para virar lei, precisa ser aprovado pelos deputados e senadores. Da Rádio Câmara de Brasília, Luiz Cláudio Canuto.
4: Educação.
5: Comissão aprova a proposta que prevê manutenção de merenda escolar em caso de calamidade pública. A repórter Mônica Tati tem os detalhes.
9: A alimentação escolar poderá ser garantida mesmo em caso de situação de emergência ou estado de calamidade pública reconhecida ou decretada pelo governo federal. É o que prevê projeto aprovado pela Comissão de Educação da Câmara, como explica a relatora, a deputada Sâmia Bonfim, do PSOL de São Paulo.
10: É sabido que, no período letivo, a merenda escolar eventualmente é a única refeição dos educandos mais vulneráveis economicamente. Dessa forma, fazendo justiça às proposições pertinentes, todas elas certamente motivadas pela recente experiência de paralisação das escolas e de aumento da vulnerabilidade das famílias dos estudantes mais pobres, somos pela aprovação do projeto principal.
9: O texto da deputada Sâmia Bonfim também estabelece que, se as refeições não puderem ser feitas no ambiente escolar, será garantida a entrega de cestas básicas para as famílias dos alunos que estejam inscritas no Cadastro Único do Governo Federal. O projeto, que prevê a garantia de merenda escolar em caso de situação de emergência ou de calamidade pública, ainda tem que ser votado por mais 3 comissões da Câmara. Se for aprovado em todas, pode seguir direto para a votação no Senado. Da Rádio Câmara de Brasília, Mônica Tati.
4: Relações Exteriores.
6: Sargento Faur, do PL do Paraná, rebate acusações de que integrantes da oposição teriam atuado junto aos Estados Unidos para incentivar o aumento das tarifas contra produtos brasileiros. Ele afirma que defende a busca do diálogo para evitar medidas que prejudiquem o país.
5: Sargento Faur também apoia a classificação de facções criminosas brasileiras como organizações terroristas. O parlamentar avalia que a medida contribui para a efetividade do enfrentamento ao PCC e ao Comando Vermelho.
6: Tadeu Venera, do PT do Paraná, critica a atuação da oposição no caso das tarifas dos Estados Unidos sobre produtos brasileiros. Para ele, houve estímulo a medidas comerciais contra o Brasil. O deputado considera que a articulação externa tenta desgastar o governo federal.
5: Tadeu Venere contesta a tentativa de relacionar o aumento das tarifas apenas a decisões soberanas do governo dos Estados Unidos. O legislador defende a via diplomática e cobra explicações de parlamentares que fazem oposição ao Executivo Federal.
6: Padre João, do PT de Minas Gerais, considera a viagem de parlamentares da oposição aos Estados Unidos uma ameaça à soberania brasileira. Ele pondera que representantes eleitos não podem atuar no exterior contra a economia nacional, nem contra serviços como o PIX.
5: Padre João cobra uma reação do Congresso diante de iniciativas que, em sua visão, incentivam o aumento de tarifas dos Estados Unidos contra produtos nacionais. O deputado argumenta que o papel da oposição é fiscalizar o governo federal e não apoiar medidas contra o Brasil.
6: Érica Cocai, do PT do Distrito Federal, acusa parte da oposição de ser submissa aos interesses estrangeiros, especialmente dos Estados Unidos. Ela critica articulações que prejudicam a economia nacional e entregam recursos estratégicos, como terras raras e minerais críticos.
5: Na visão de Érica Cocai, o governo anterior foi omisso no combate ao crime organizado e permitiu o avanço de milícias e de esquemas financeiros fraudulentos. A deputada reafirma o compromisso da gestão petista com a defesa da soberania nacional e da democracia.
4: Trabalho.
6: Avança nas comissões o projeto que proíbe a distinção de gênero em concursos e carreiras da PM e dos bombeiros. Mais detalhes com a repórter Maria Neves.
5: A Comissão de Segurança Pública da Câmara dos Deputados aprovou proposta que proíbe a distinção entre homens e mulheres nos concursos públicos e nas carreiras de polícias militares e de bombeiros militares. O texto proíbe expressamente a adoção de limites de vagas para mulheres nas leis estaduais e do Distrito Federal. O relator, deputado delegado Paulo Bilinski, do PL de São Paulo, incluiu na proposta que os critérios de avaliação física também devem ser os mesmos para homens e mulheres. Relatora na Comissão de Defesa dos Direitos das Mulheres, a deputada Carol D'Artora, do PT do Paraná, afirma que o objetivo do projeto é garantir isonomia de gênero nos processos de seleção para as polícias e bombeiros militares.
11: Existem critérios que não são técnicos, existem percentuais máximos para o ingresso de mulheres e tudo isso vai a um desencontro daquilo que tem sido proposto no mundo inteiro.
5: Como as polícias e os bombeiros militares são de responsabilidade dos estados, as regras dos concursos diferem de um local para outro. Em Goiás, por exemplo, a legislação limitava a 10% o número de mulheres nas corporações. Em 2023, no entanto, o Supremo Tribunal Federal considerou essa regra discriminatória e, portanto, inconstitucional. Ao apresentar o texto, em 2023, o deputado Pedro Aihara, de Minas Gerais, ele mesmo bombeiro militar, afirmou que o Conselho Nacional da Categoria estimava que as mulheres ocupavam menos de 14% das vagas nas corporações de todo o país. No mesmo ano, de acordo com o Anuário Brasileiro de Segurança Pública, a média de mulheres nas polícias militares era de 12%. A proposta que proíbe discriminação de gênero para ingresso e ascensão nas carreiras militares dos estados ainda será analisada pela Comissão de Constituição e Justiça. Da Rádio Câmara de Brasília, Maria Neves.
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13: Justiça.
5: Marcel Van Hatten, do Novo, do Rio Grande do Sul, denuncia um novo acordo de cooperação entre o INSS e a Confederação Nacional dos Trabalhadores na Agricultura. Ele lembra que a entidade esteve no centro das investigações sobre descontos ilegais nas aposentadorias de milhões de brasileiros.
6: De acordo com Marcel Van Hatten, a mudança no comando do órgão previdenciário abriu caminho para o retorno de práticas criminosas. O deputado faz um alerta aos aposentados e pensionistas para o risco de novas cobranças não autorizadas.
13: Previdência.
5: A Câmara dos Deputados analisa a redução da idade mínima para aposentadoria especial por periculosidade. Proposta nesse sentido já avançou duas comissões, como informa a repórter Sofia Peçanha.
14: Trabalhadores que atuam em atividades que oferecem riscos à saúde ou à integridade física são o foco do projeto de lei em discussão na Câmara dos Deputados. A proposta, já aprovada pela Comissão de Previdência, Assistência Social, Infância, Adolescência e Família da Câmara, reduz a idade mínima para a concessão de aposentadoria especial a esses trabalhadores expostos a agentes nocivos. De acordo com o projeto, o tempo mínimo de contribuição para a aposentadoria especial pode ser de 15, 20 ou 25 anos, dependendo do grau de risco da atividade. Ou seja, quanto maior o risco à saúde ou à integridade física do trabalhador, menor o tempo exigido. A reforma da Previdência estabeleceu como idades mínimas de 55, 58 e 60 anos. Agora, a proposta reduz as idades para 40, 45 e 48 anos. Na comissão, o relator, o deputado Pastor Eurico, de Pernambuco, mudou o texto original, apresentado pelo deputado Alberto Fraga, do PL do Distrito Federal, além de aproveitar alterações aprovadas pela Comissão do Trabalho anteriormente. Pastor Eurico ressaltou que as mudanças nas regras da reforma da Previdência são uma reivindicação antiga dos trabalhadores expostos a agentes nocivos.
15: Então, essas pessoas estão tendo prejuízo e há muitos desses profissionais que já poderiam estar aposentados, estão com risco de vida, saúde muito afetada, muito abalado. Alguns estão com idade avançada, se ele sai do emprego hoje, ninguém mais o quer. Então, nossa preocupação é de honrarmos, respeitarmos, considerarmos e validar essas pessoas que prestaram em todo esse período de sua vida esse serviço à sociedade.
14: Pelo texto, o valor do benefício inicial passa a ser de 100% da média de contribuições. Desde a reforma da Previdência, o cálculo do benefício leva em conta apenas 60% da média de contribuições, mais 2% para cada ano que exceda 15 anos de contribuição para mulheres e 20 anos para homens. A proposta considera ainda a periculosidade da atividade e não apenas os riscos à saúde, contemplando a exposição a agentes químicos, físicos e biológicos, além dos que exercem atividades consideradas perigosas. Entre os exemplos citados estão trabalhos com explosivos, eletricidade, materiais inflamáveis, radiação, ruído e calor excessivos, além de atividades de vigilância patrimonial ou pessoal e transporte de valores. Agora, o projeto que reduz a idade mínima para a aposentadoria do trabalhador exposto a agentes nocivos precisa ser analisado por duas comissões antes do plenário. Para virar lei, precisa ser aprovado pela Câmara e pelo Senado. Da Rádio Câmara de Brasília, Sofia Peçanha.
13: Ciência e tecnologia.
16: E Luiz Helena, da Rede do Rio de Janeiro, apresentou o projeto para proibir as bets no Brasil. A deputada afirma que as apostas online provocam endividamento, desespero familiar e sofrimento entre jovens atingidos pela jogatina.
5: Heloísa Helena critica a arrecadação obtida pelo governo federal com a regulamentação das apostas. Ela aponta que a tributação transforma a exploração econômica das famílias em fonte de receita pública, sem enfrentar os danos sociais causados pelas bets.
13: Saúde.
16: A comissão aprova projeto que valoriza escolas de saúde pública como estratégicas para o SUS. A repórter Júlia Lopes nos conta os detalhes.
17: A Câmara dos Deputados reconheceu as escolas de saúde pública, que são instituições voltadas à formação, qualificação e treinamento de profissionais da área, como instituições técnico-científicas do SUS, o Sistema Único de Saúde. O projeto aprovado na Comissão de Constituição e Justiça reconhece que essas escolas são capazes de produzir e desenvolver conhecimento e tecnologias, além de preparar profissionais para atuar em situações de emergência em saúde pública. O texto aprovado pela CCJ, por recomendação da relatora, deputada Lídice da Mata, do PSB da Bahia, manteve a versão apresentada pela Comissão de Saúde, que define normas gerais para a atuação dessas escolas. Na avaliação do autor do projeto, deputado Jorge Sola, do PT da Bahia, a medida é de grande importância para as escolas de saúde pública. Ele destacou ainda que a proposta foi elaborada em conjunto com essas instituições.
18: São escolas que têm um papel muito importante no sistema único de saúde e que não estavam previstos no nosso arcabouço legal do SUS.
17: De acordo com a Rede Brasileira de Escolas de Saúde Pública, existem atualmente cerca de 50 instituições desse tipo no país, vinculadas aos estados ou a centros universitários, com atuação nas áreas de saúde pública e saúde coletiva. O projeto, que valoriza a produção de conhecimento e inovação nas escolas de saúde pública, segue agora para o Senado. Da Rádio Câmara de Brasília, Júlia Lopes.
13: Economia.
5: Ao fazer um balanço da gestão federal, Cabo Gilberto Silva, do PL da Paraíba, considera que o atual governo não cumpriu as promessas de campanha. Segundo o deputado, o executivo apresenta desgastes em áreas como saúde, educação, economia e segurança pública.
16: Na visão de Cabo Gilberto Silva, a solução para os problemas do país passa por uma mudança na condução política e econômica. Ele defende a construção de alianças partidárias que tenham como objetivo a atração de investimentos e redução da carga tributária.
13: Meio ambiente.
5: Câmara analisa reforço das medidas contra incêndios florestais. O repórter José Carlos Oliveira tem as informações.
19: Projeto de lei do deputado Dr. Zacarias Calil, de Goiás, aumenta a punição para quem provoca incêndios em florestas, matas, pastagens e outras áreas de vegetação no Brasil. A pena para quem comete tais crimes pode dobrar em relação à atual, com previsão de 4 a 8 anos de reclusão e multa quando a queimada acontecer em unidades de conservação, terras indígenas, reservas legais e áreas de preservação permanente. Além da responsabilização individual dos culpados, a proposta prevê a responsabilidade solidária de empresas e pessoas que financiem, incentivem ou estejam diretamente envolvidas em atividades que resultem em incêndios ilegais. O texto foi aprovado na Comissão de Educação com relatoria do deputado Luiz Fernando Vampiro, do MDB de Santa Catarina.
20: Esse projeto é um projeto amplo, ele trata efetivamente sobre prevenção e conscientização das queimadas no Brasil e, em relação à Comissão de Educação, era específico a parceria entre o Ministério do Meio Ambiente e do Ministério da Educação acerca das políticas a serem implementadas dentro das salas de aula, obviamente de material didático, aperfeiçoamento, capacitação de recursos humanos, para poder estar divulgando efetivamente ações que possam inibir e minimizar os impactos das queimadas no país.
19: O projeto de lei ainda prevê um selo verde de combate a incêndios a ser concedido a empresas que adotem práticas sustentáveis. Também determina a criação de um Centro Nacional de Prevenção a Incêndios Florestais para coordenar essas ações em todo o país. O texto está em análise agora na Comissão de Meio Ambiente. Da Rádio Câmara de Brasília, José Carlos Oliveira.
13: Desenvolvimento Regional.
16: Cândido Rocha, do MDB, exalta o programa Maranhão Livre da Fome, criado pelo governo estadual para combater a insegurança alimentar. Segundo o deputado, a iniciativa alia transferência de renda e capacitação profissional para famílias em situação de vulnerabilidade.
5: Hildo Rocha informa que o programa obteve resultados positivos na inclusão produtiva de beneficiários. O parlamentar acrescenta que a medida deve ser apresentada ao governo da Finlândia como exemplo de política pública voltada ao combate à pobreza e à fome.
4: Transportes.
16: Joaquim Passarinho, do PL do Pará, apela aos governos federal e estadual por intervenção imediata nas estradas do norte do país. Segundo ele, a precariedade das BRs e PAs prejudica o trânsito da população, encarece o escoamento da produção e impede o desenvolvimento da região.
5: Joaquim Passarinho ressalta a posição dos portos do norte pela proximidade com o Canal do Panamá e com os Estados Unidos. No entanto, ele afirma que as más condições das estradas eliminam essa vantagem, o que justifica obras urgentes na Transamazônica e na BR-163 durante a estiagem das chuvas.
16: Termina agora o Jornal Câmara dos Deputados, produzido pela Rádio Câmara. O programa teve trabalhos técnicos de Wellington Teles e apresentação de Verônica Lima e Márcio Aquilissardi. Boa noite.
5: A Voz do Brasil volta na sexta-feira. Boa noite e bom feriado.
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5: Nova Brasil, muito boa noite. Está no ar o arquivo com os trabalhos e a sonoplastia de Robson Duarte, além da produção de Henrique Oliveira. O arquivo começa muito bem com ela, Rita Lee. Você confere comigo, Barriga da Mamãe.
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0: Nova Brasil, Gal Costa, Vaca Profana.
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0: E no definitivo da liberdade da mulher de opinião e um dos maiores patrimônios do rock nacional, lançado em 73 no revolucionário álbum Krieg Rabandolo, Metamorfose Ambulante é a assinatura mais genial, ousada e icônica de Raul Seixas. Outra que você curte aqui.
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1: Nova Brasil, voltamos com Léo e Bia. Este é Oswaldo Montenegro.
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0: Nova Brasil FM, se eu não te amasse tanto assim, Ivete Sangalo.
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0: Tá chegando o clássico absoluto da nossa MPB, que traduz com

0: aperfeiçoa a dor e a beleza da saudade. Composta em 72 por Vinícius de Moraes e Hermano Silva. Essa canção traz uma atmosfera nostálgica que atravessou gerações. Eu tô falando de 2003, lá em 2003, canção essa que embalava cenas inesquecíveis da teledramaturgia, como a novela Mulheres Apaixonadas. No Arquivo Nova Brasil FM, você confere comigo Onde Anda Você, Toquinho?
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0: Nova Brasil FM, Erasmo Carlos, Mesmo Que Seja Eu, e a música segue. Lembra dele? Maurício Manieri, vem curtir comigo, Minha Menina.
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0: Nova Brasil, mais que moderna, brasileira. Rápido intervalo, daqui a pouco tem mais Arquivo. Fique ligado.
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0: Ok, já de volta e segue o Arquivo Nova Brasil.
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0: Nova Brasil e Van Lins abre alas. E agora tem Ney Matogrosso, Homem com H.
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0: Agradecendo a você, audiência e companhia. Vamos juntos na Rede Nova Brasil. Siga por aqui. O Arquivo está de volta amanhã. Um abraço.
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Agora 6:03. Um excelente dia pra você, uma excelente quinta-feira, feriado. Hoje, 4 de junho de 2026. Muito prazer, eu sou Laerte Novaes. Estaremos juntos a partir de agora curtindo muita música boa aqui na Mais Que Moderna Brasileira. Nova Brasil FM Aracaju 93.5. E a gente começa bem o nosso programa de hoje. Tem Maria Bethânia cantando pra gente as canções que você fez pra mim.

0: Esse foi o som da Ivete Sangalo e Roupa Nova, o Sal da Terra, aqui na Nova Brasil 93.5. Antes ouvimos Alceu Valença, Sete Desejos, agora 6:27.
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0: Nova Brasil FM Aracaju, você ouviu Joana e Roberta Campos Quando Te Vi. Antes ouvimos Ana Carolina Pra Rua Me Levar e o sucesso também do Lulu Santos, O Descobridor dos Sete Mares. 6h56 na Mais Que Moderna Brasileira. Bom dia.
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0: Nova Brasil FM 93.5, aqui em Aracaju, agora 7h24. Ouvimos Elis Regina como Nossos Pais, Guilherme Arantes, Planeta Água, agora 7h24. Bom dia pra você.
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Mais que moderna brasileira, 7h28, um ótimo dia de quinta-feira para você. Nova Brasil, mais que moderna brasileira, tem Patrícia Max quando chove.

0: Agora na Nova Brasil 754, esse foi o som do Lulu Santos, Aviso aos Navegantes. Antes ouvimos Fat Family, Fim de Tarde. Bom dia pra você.
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0: Nova Brasil FM, Raul Seixas, Gita, cantando pra gente aqui na Mais Que Moderna Brasileira, Biquíni Cavadão, só pra te mostrar, Cleiton e Cledir, nem pensar, agora 8:30, bom dia.
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10: Nova Brasil FM, 8h34.
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0: Nova Brasil FM, você curtiu o som? Ah, do Skank, Jack Tequila, aqui na nossa programação, a 93.5, Nova Brasil FM Aracaju. Antes ouvimos Vitor Clay, Maria Maria, Cássia Eller, Malandragem. Agora 5 para as 9, eu sou Laerte Novaes, uma excelente quinta-feira para você, tá? Um excelente feriado e bom final de semana.
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2: Nova Brasil FM, 8h59.
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0: Nova Brasil FM, o som de Alceu Valença, Coração Bobo, agora 9h17.
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3: De volta com 14 bis, Planeta Sonho.

0: Nova Brasil, agora 9h32.
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0: Nova Brasil FM, Nando Reis com Marisa Monte, pra você guardei o amor, agora 9h36. 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
2: Caros e caras ouvintes da Nova Brasil, hoje eu vou falar sobre o alerta que os times que jogam a Premier League, o campeonato inglês, receberam do regulador financeiro do Reino Unido. Isso porque ele está de olho nos patrocinadores de empresas de cripto e plataformas de trading que não têm operação no país e nem autorização para atuar no Reino Unido. Pode parecer um detalhe burocrático, mas, no fundo, a grande preocupação do regulador é que essas casas podem estar oferecendo produtos arriscados, sem licença e até com risco de lavagem de dinheiro. Só para você ter uma ideia, o Manchester City, um dos maiores times da Inglaterra, ganhou mais com patrocínio do que com direitos de transmissão em 2025. Foram 408 milhões de euros em patrocínio contra 332 milhões em transmissão. Ou seja, a camisa de futebol virou mídia financeira. Mas, como diria nosso querido Warren Buffett, reputação demora anos para construir e minutos para destruir.
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4: Nova Brasil FM, 9:40.

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1: Agora 9h41, a gente abre mais um bloco musical aqui pela Nova Brasil com um clássico da música brasileira, Jorge Benjor, Os Alquimistas Estão Chegando.

0: Nova Brasil e Luciana Mello, Simples Desejo, mais que moderna, brasileira. Agora 9h56, bom dia.
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0: Nova Brasil, e a gente ouviu Passarinhos nessa parceria entre Emicida e Vanessa da Mata. Mais que moderna brasileira. Nova Brasil FM, agora 10h17. 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
2: Tema da semana, meio ambiente e saúde, o impacto invisível no seu bem-estar. Dr. Matheus Sheibubi, áreas verdes melhoram o bem-estar?
3: Uma meta-análise que nada mais é que um agrupamento de estudos científicos demonstrou que em 16 revisões há efeitos benéficos ao entrar em contato com ambientes naturais.
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2: Nova Brasil FM, 10h20.
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6: De volta com Caetano Veloso e Roberto Carlos, Wave.

0: Nova Brasil e o Milton Nascimento, certas canções, mais que moderna brasileira. Agora 10h39. 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
4: Nova Brasil FM, 10h42.
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7: Titãs, não vou me adaptar.

0: Nova Brasil, e esse foi o Ed Mota, Baixo Rio.
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0: Lançado em 1985 no aclamado EP Passos no Escuro, Agora Eu Sei é a faixa que consolidou a identidade marcante da banda Zero. A canção que transborda aquela atmosfera melancólica e poética típica do rock da época ganhou um brilho ainda maior com a participação para lá de especial de Paulo Ricardo, vocalista do RPM, que divide os microfones nos vocais de apoio, selando o encontro histórico de duas forças do nosso pop rock. Bora curtir no arquivo Nova Brasil, Agora Eu Sei, com Zero e Paulo Ricardo.

0: Nova Brasil FM, o destaque do nosso arquivo com Zero e Paulo Ricardo, Agora Eu Sei.
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0: Tô chegando com destaques do noticiário neste feriado, 4 de junho de 2026, quinta-feira. O empresário Daniel Vorcaro, dono do Banco Master, apresentou uma nova proposta de delação premiada à Polícia Federal e à Procuradoria-Geral da República. No documento, ele cita os senadores Flávio Bolsonaro e Ciro Nogueira em investigações relacionadas a supostas irregularidades envolvendo repasses financeiros e atuação política em favor da instituição. Tanto Flávio quanto Ciro Nogueira negaram irregularidades. A delação ainda precisa ser analisada pela Polícia Federal e pela Procuradoria-Geral da República. Outra informação é que o presidente Lula confirmou que vai à reunião do G7 entre os dias 15 e 17 de junho na França. Segundo o presidente, a viagem tem como objetivo defender o multilateralismo e discutir temas ligados à democracia e às instituições internacionais. A expectativa de um possível encontro entre Lula e o presidente norte-americano Donald Trump durante o evento. 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Agora 11 em ponto. 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
0: Muito presente na mesa dos brasileiros, o amendoim vai muito além de um simples petisco. Rico em vitaminas, minerais, fibras e gorduras saudáveis, ele oferece diversos benefícios para a saúde. Entre eles, ajuda no controle do peso, contribui para a prevenção de problemas cardíacos, fortalece os ossos e ainda pode melhorar o humor. Além de nutritivo, o amendoim é acessível e fácil de encontrar em supermercados, feiras e lojas de produtos naturais. Outro ponto positivo é a praticidade. Pode ser consumido in natura, sem necessidade de preparo. É uma ótima opção para os lanches entre as refeições.
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4: 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Agora 11:05 a gente retorna aqui com a programação musical da Nova Brasil com Pedro Mariano e Roberta Sá, Um Sonho a Dois.

0: Nova Brasil FM, mais uma novidade na programação. Vitor Clay e Joyce Alane, abalo psicológico, 11:19. 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
2: Nova Brasil FM, 11h22.
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5: De volta com Skank, Pacato Cidadão.

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0: Nova Brasil e o Rubel, Medo Bobo.
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0: Composta por Geraldo Vandré, Pra Não Dizer Que Não Falei das Flores, teve a sua mensagem de liberdade eternizada na voz potente de Simone. A letra critica a repressão e usa a flor como símbolo de paz contra os canhões. O momento mais emblemático dessa história aconteceu em fevereiro de 82, no estádio do Morumbi, quando Simone recheou um coro emocionante de mais de 90 mil vozes em um clamor inesquecível por liberdade de expressão. Bora relembrar então esse clássico de Simone, Pra Não Dizer Que Não Falei das Flores, no arquivo Nova Brasil.
2: Caminhando e cantando, e segue...

0: Nova Brasil e Simone, para não dizer que não falei das flores. 11:39. 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
5: Marisa Monte, o shot das meninas.

0: Nova Brasil FM, o som do Tim Maia, gostava tanto de você. Eu sou Cláudia Nakazato, tô indo embora, volto amanhã a partir das 6 horas da manhã. Você fica agora na ótima companhia da Luciana Camasmi. Um beijo para você e até amanhã. Tchau.
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1: Nova Brasil, meio-dia e um, ótima tarde pra você. Eu sou Luciana Camasmi, tô te acompanhando aqui ao longo das férias da Ana Pellicer. E você tá sintonizado na Nova Brasil FM. Você pode acompanhar a gente pelo aplicativo e também no site novabrasil.com. Essa é a Nova Brasil FM, uma empresa do Grupo Tati. Abrindo essa edição do Sob Medida, Nando Reis, me diga.

0: novo.
1: Nova Brasil, esse foi Jorge, Seu Jorge com Canto de Ossanha. Antes ouvimos o Thiago York, Amei Te Ver. Meio-dia e 20, aqui no Sob Medida, uma hora de música sem intervalo. Agora tem Zé Ramalho.

0: Nova Brasil, som do Barão Vermelho, com vocal do Frejá, Bete Balanço, meio-dia 35.
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0: Lançada em 1975 no seu álbum homônimo, Qualquer Coisa é uma composição deliciosa que acabou virando um dos grandes clássicos da carreira de Caetano Veloso. Esse trabalho marca um momento de transição importante na trajetória dele, trazendo um tom mais suave e acessível se comparado com a densidade experimental de suas obras anteriores. Com um jogo de palavras genial e uma melodia envolvente, a canção conquista o público logo nos primeiros acordes. E é essa música que a gente ouve agora aqui no Arquivo Nova Brasil, Caetano Veloso, Qualquer Coisa. Esse...

0: Som Beleza Pura, encerrando essa edição do Sob Medida. Antes ouvimos Cidade Negra com Pensamento.
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0: A Bolívia enfrenta uma onda de protestos que já bloqueia mais de 90 estradas e provoca falta de combustíveis, alimentos e medicamentos. Os atos pedem a renúncia do presidente Rodrigo Paz, de direita, e já resultaram na saída de 3 ministros. Segundo relatos, a crise deixou ao menos 10 mortos e tem causado prejuízos bilionários à economia do país. E por aqui, o Supremo Tribunal Federal decidiu derrubar a idade mínima para a aposentadoria especial de trabalhadores expostos a agentes nocivos à saúde. A maioria dos ministros entendeu que a exigência criada pela reforma da Previdência de 2019 contrariava a finalidade de proteger esses profissionais. As demais regras de cálculo do benefício foram mantidas. 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Agora falta 1 minuto para uma.
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4: Nova Brasil FM, 1:02.
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0: Lançado originalmente em 1976 no clássico álbum Meus Caros Amigos, Mulheres de Atenas é fruto da parceria entre Chico Buarque e Augusto Boal. A música se destaca pelo uso cirúrgico da ironia. Ao evocar o mito das mulheres da Grécia Antiga, que

0: Nova Brasil, esse foi Chico Buarque, Mulheres de Atenas, 1:19.
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3: Nova Brasil FM, 1:23.

Nova Brasil, curtimos duas do Tim Maia. Esse foi o Jota Quest fazendo Acendo o Farol e antes teve os Paralamas do Sucesso com você. Agora 1h34.

0: Nova Brasil, 1h38. Agora vamos com a coluna O Novo Sempre Vem, com João Marcelo Boscoli, trazendo as novidades da música brasileira.
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3: Olá, hoje tem lançamento no Novo Sempre Vem. Felipe Toca, o potiguar Felipe Toca, compositor, cantor, instrumentista, ele nos traz Outro Áudio Meu, composição dele com Gustavo Tibi, arranjo e produção Juliano Vale. Então agora, para todo o Brasil, Outro Áudio Meu, Felipe Toca. Nova Brasil, aqui o Novo Sempre Vem.

0: Ouvimos Felipe Toca, o outro áudio meu. Essa foi a coluna O Novo Sempre Vem com o João Marcelo Boscoli, que volta amanhã durante a nossa programação com mais novidades da música brasileira. E todo domingo às 8 da manhã ele traz uma hora completa com artistas novos da nossa música em O Novo Sempre Vem. 1h42. 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
2: Nova Brasil FM, 1h45.
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0: Brasil, essa foi Luísa Posse, Me Faz Bem. Agora faltam 3 minutos para as 2.
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Boa tarde, tudo bem? Como é que você tá? Tudo em paz, tudo tranquilo? Tá curtindo o feriado? Ah, sim, tá em paz, né? Então tá bom, tá tudo certo. 2:04 aqui na Nova Brasil FM. Eu sou Jairo de Andrade. A partir de agora nós estamos juntos aqui na Sintonia 93.5.

0: Coisa e tal, tal e coisa, é Amor e Sexo com Rita Lee aqui na Nova Brasil FM. Falar em amor e sexo e etc e tal. 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Nova Brasil, mais que moderna, brasileira, 2 horas 21 minutos.
1: 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Informa a temperatura. 28 graus.
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0: 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Esse foi o seu Jorge. Agora são 2:39.
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4: Nova Brasil FM, 2:44.

0: Maria Gadu aqui, Lanterna dos Afogados, na Nova Brasil FM.
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0: O governo de Sergipe decretou ponto facultativo nesta sexta-feira em decorrência do feriado de Corpus Christi celebrado hoje. Com a determinação, os órgãos e repartições públicas estaduais observarão o ponto facultativo, mantendo serviços essenciais em pleno funcionamento, como saúde, segurança pública e atendimento de urgência. A Prefeitura de Aracaju também decretou ponto facultativo nas repartições públicas municipais nesta sexta-feira, em razão das celebrações também de Corpus Christi. A administração municipal informou que os serviços essenciais permanecerão em funcionamento, assegurando a continuidade do atendimento à população. Nova Brasil, mais que moderna, brasileira, faltando agora um minuto para as 3 horas da tarde.
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0: 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Agora são 3 horas 20 minutos. 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

0: 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Agora são 3:41.
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3: Nova Brasil FM, 3h45.
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0: Ney Mato Grosso e Chico Buarque aqui pra gente fechar a hora na Nova Brasil. Daqui a pouquinho estamos entrando com o Sob Medida, uma hora só de músicas na nossa programação. Aguarde só um instante.
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0: Falar em programação, a programação do Forró Caju 2026 chega ao Conjunto Augusto Franco de hoje até sábado, levando shows e atrações culturais à Praça Acrísio Garcês. Para garantir a segurança viária e a organização do fluxo de veículos e pedestres durante os festejos, a SMTT realizará alterações temporárias no trânsito da região. Durante os dias de evento, será implantado um desvio em frente ao Centro de Excelência Professora Ofenísia Freire a partir das 5 horas da tarde. E com isso, os condutores serão direcionados para a Avenida Doutor Tarcísio Daniel dos Santos e a medida tem como objetivo melhorar a circulação de veículos e facilitar o acesso do público ao local da festa. Também serão realizadas interdições pontuais na Avenida Josino José de Almeida, nos cruzamentos com as ruas Antônio Leite Guimarães e Tenente Valdir dos Santos. 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Agora são 4 horas da tarde.
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7: Bora começar o Sob Medida, uma hora só de músicas aqui na Nova Brasil FM. Hoje na programação nós temos aí o Marcelo Genesi, Tim Maia, Vanessa da Mata, Luiz Melodia, Lued de Luna e pra começar, Si, com Djavan.

Vanessa da Mata aqui na Nova Brasil, esse é o Sob Medida, uma hora só de músicas. 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Vamos continuar aqui. Luiz Melodia.

Skank, balada do amor inabalável aqui no Sob Medida, uma hora só de músicas, Nova Brasil, mais que moderna, brasileira. Agora faltam 15 minutos para as

0: Nova Brasil FM, Gilberto Gil, João Gomes, aqui no Sob Medida, pra gente ir passando a régua na hora. Acabou o Sob Medida. Amanhã tem mais, ou mais tarde também tem mais. Tá bom? Não perca a próxima edição a qualquer momento aqui na nossa programação.
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0: A cantora Ana Castela é a principal atração do Arraiá do Povo nesta quinta-feira, prometendo atrair uma multidão à Orla de Atalaia, em Aracaju. Além da boiadeira, a programação da noite conta com o forró das cantoras Valquíria Santos e Giane Lins. E no palco 360 graus, a festa fica por conta de Alê Ferraz nos intervalos das bandas. Os shows começam a partir das 7 horas da noite e o público também poderá acompanhar apresentações de trios Pé de Serra e manifestações artísticas na Vila do Forró, que é o espaço anexo que funciona simultaneamente à Arena da Festa. 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

Jota Quest, dias melhores aqui na Nova Brasil FM. E assim eu vou me despedindo de vocês. Muito obrigado pela sua companhia, pela sua audiência aqui na Nova Brasil FM. Eu sou Jairo de Andrade e amanhã a gente se fala mais uma vez aqui nos 93.5 da Nova Brasil. Combinado? 5 horas 24 minutos. Daqui a pouquinho tem o Nova Brasil em campo. Vou deixar você hoje com o Gal Costa e Marília Mendonça.

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8: 5 horas e 31 minutos. Boa tarde para você ligado na Nova Brasil FM. 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Daqui a pouquinho tem pão de alhozinho aqui para Fran, para o Luiz Ademar, para o nosso Renan Teixeira. Acabamos de gravar o SBT Esportes Interior, que daqui a pouquinho, às 7h15, vai pro SBT, para o TH+, SBT Interior, com o Santiago. Santiago, papai comprou figurinha hoje, né, Santiago? É, eu tô sabendo, em locais autorizados ele comprou. Bom, mas é o seguinte, nós vamos falar de futebol a partir de agora até às 7 da noite. Com o Luiz Ademar, com a Fran, com o nosso Jorge Vinícius, direto de Ribeirão Preto, a cidade do Pinguim. JV nunca me chamou para tomar um chope lá em Ribeirão Preto, rapaz, que coisa. Mas nós vamos até às 7, comigo o Weber Lima também, com a equipe de Ricardo Simões, Gabriel Petraço, Cezinha Martins, Lucas Monteiro, na mesa de som, Celcinho Roberto, na produção de Antônio Lima. Vamos falar de seleção brasileira. Do Palmeiras, do Verdão, que infelizmente hoje perdemos Leivinha, né, aos 76 anos, um dos pilares da história do Palmeiras, da segunda academia, campeão brasileiro, 72, 73, o Leivinha que defendeu a seleção brasileira em 1974, passou pelo São Paulo, terminou a carreira, né, no São Paulo, jogou pela Portuguesa, pelo Atlético de Madrid, enfim. Grande Leivinha, sempre me tratou muito bem, conversei muito com Leivinha. E a gente está vendo no youtube.com/jornalismo Nova Brasil, youtube.com/Nova Brasil em campo.
9: Eu fui na estreia dele com camisa do São Paulo, que ele fez um gol de cabeça, jogou pouco, já estava com o joelho estourado e tal, mas mesmo... Era sensacional. Eu fui na estreia dele com a camisa de São Paulo no Morumbi e ele fez um gol de cabeça.
8: É um dos cinco maiores artilheiros da história do Palmeiras. E morreu em complicações do Alzheimer. O Leivinho, é uma doença infernal. Alzheimer é uma doença realmente que a pessoa esquece quem ela é, né? Os nossos sentimentos, né? A família... Do Leivinha aí, grande jogador da história do futebol brasileiro e que jogava muito. Bom, mas vamos lá com as manchetes do programa de hoje, com o nosso Felipe Camargo falando da seleção brasileira, Antônio Lima, Edson Rufino, Lucas Basílio, e Felipe Oliveira neste dia 4 de junho de 2026.
0: Na seleção brasileira, Carlo Ancelotti deve promover 5 mudanças visando o amistoso deste sábado contra o Egito em Cleveland. Lateral direito Wesley e volante Fabinho conversam com a imprensa e Neymar não viaja para o último teste da seleção antes da Copa do Mundo.
10: Seleção mexicana faz a sua última partida antes da estreia na Copa do Mundo. O Canadá tem uma dúvida para a estreia. Alfonso Davies, o lateral esquerdo ídolo do Bayern de Munique, e a seleção do Catar tem 2 brasileiros dentre os convocados.
11: Seleção que vem embalada por conta da campanha da Copa de 2022. Seleção que volta à disputa de um Mundial 24 anos depois. E seleção com um elenco bastante conhecido do futebol brasileiro são os destaques do Grupo D hoje no nosso Nova Brasil em Campo.
12: No Grupo G da Copa do Mundo, Espanha enfrentando neste momento a seleção do Iraque. A bola rolou a partir das 16 horas. E o técnico Luis de la Fuente não conta com 10 jogadores. Sim, 10 desfalques no penúltimo amistoso da seleção espanhola antes da estreia da Copa do Mundo. E no Uruguai, rival da Espanha no mesmo grupo, a Arrascaeta ficará na Copa. Definição oficial da Federação Uruguaia, o camisa 10 do Mengão vai para os Estados Unidos e estará no Mundial.
13: Várias seleções estarão em campo neste final de semana em jogos amistosos na reta final de preparação para a Copa do Mundo, entre elas Argentina, Portugal e Inglaterra. No caso específico da Argentina, time alternativo tem vários problemas físicos no elenco. Lembrando que o Emiliano Martínez, o goleiro titular, tem uma fratura no dedo anelar. Mesmo assim, acredite se quiser, treina com uma mão só e garante vai estar pronto para a estreia da Argentina no Mundial.
8: O Ademar é muito bom, né? Eu escuto as histórias do Ademar. O Ademar é muito bom para lembrar até da infância dele. Eu não lembro muito, né, do futebol na minha infância. Eu me lembro, eu muito pequeno, assim, da idade do Santiago, mais ou menos, filho do nosso Renan Teixeira. Tem 8 anos, né? 8 ou 7? 7. O Santiago tem 7 anos. Eu me lembro do meu avô me levando no Canindé para assistir a Portuguesa. Eu com uma camisa vermelha da Portuguesa e tal. E eu me lembro disso, mas o Ademar é muito bom para lembrar dessas histórias, né? Ele sempre conta as histórias de quando ele acompanhava os jogos com o pai dele e tudo mais. Ademar, você lembra do Leivinha? Você lembra bem do Leivinha, assim, ou você lembra mais da parte final no São Paulo?
9: Não, eu lembro.
8: Boa tarde, né?
9: Eu lembro, inclusive, quando ele fez o gol que seria do título do Palmeiras contra o São Paulo de cabeça e anularam. Não sei se vocês têm essa imagem aí, um gol que no árbitro, não lembro o nome do árbitro, que ele anulou. Eu lembro que ele estava nessa final aí. E foi uma cabeçada espetacular, ele falou que foi de mão, porque ele cabeceava que era uma barba de...
8: Não, no YouTube tem, se você quiser acompanhar, gente, vai lá no YouTube e coloque gols de cabeça de Leivinha. Tem um top. Nossa. Lá dos golaços de cabeça.
9: Ele foi comentarista no Sport TV, mas eu trabalhava no Globoesporte.com, mas encontrava muito com ele na Globo e tal, né?
8: E cara solícito,
9: nossa,
8: né?
9: Nossa, sensacional. E o Leivinha, meu pai era motorista de táxi, eu desde criança, 5, 6 anos, a gente em tudo quanto é jogo no Morumbi e também no Pacaembu, porque eu tinha um tio que era porteiro ali onde que a gente faz a imprensa.
8: Sim.
9: E meu tio colocava de graça, aí meu pai pra dentro, né? Porque ele era porteiro ali, então a gente ia até no Pacaembu, a gente ia em todos e no Morumbi que meu pai vinha fazendo lotação.
8: Sim.
9: Então ia muito em jogo, cara. Então assim, meu primeiro jogo no 75, quando São Paulo foi campeão em cima da Portuguesa, eu tava lá. 77, primeiro título brasileiro, eu tava lá, que nós somos pro Belo Horizonte, né? Então, o Leivinha, na estreia dele, ele fez um gol de cabeça, agora eu só não lembro o adversário. Ele fez de cabeça, mas ele já chegou no São Paulo, e eu lembro que a gente acompanhava, né, radinho e tal, e falando, pô, ele já não tem mais joelho, já tá com joelho, pô, ele voltou pra encerrar a carreira no Brasil, jogou pouquinho no São Paulo, mas eu fui quando ele fez de cabeça, e fez um belo gol de cabeça no Morumbi, mas também jogou pouco, mas de qualquer maneira foi um jogadoraço. É aquela coisa, hoje em dia a gente tem poucos gênios e craques, Eu diria que só o Neymar, que faz tempo que não é craque, que é craque hoje no futebol brasileiro. Antigamente, que nem o Leivinha, a gente tinha os montes. E o Leivinha não era bom jogador. Ele era cara pra você chamar de... Vai, se não fosse chamar de craque, era aquele excelente jogador.
8: Sim.
9: Jogava demais, cara. Jogava
8: inclusive, demais. Falam muito, né, da seleção de 74. A seleção era ótima, cara.
9: Nossa.
8: 74, 78. Enfim, eram grandes seleções. A gente tá vendo os gols de Leivinha pelo Palmeiras. Leivinha faleceu hoje aos 76.
9: O Leivinha, se não me engano, ele começou na Portuguesa. Aí ele despontou, ele e o Luiz Pereira muito, jogaram muito. Da época o Palmeiras foi lá e buscou.
8: Sim.
9: Aí depois, ele e o Luiz Pereira vão pro Atlético de Madrid. Fica um tempo que o time ganha pouco título, né? Aquela coisa. Mas ficaram muito tempo lá, são ídolos lá.
8: São. E Luiz Pereira continua lá.
9: Continua morando e trabalhando lá, né?
8: É.
9: E aí depois ele veio reta final pra jogar no São Paulo. Foi comentarista do Sport TV. Enfim, que Deus o tenha, porque eu perdi minha sogra ano passado com essa mesma doença, e quem já teve alguém na família que teve essa doença sabe o quanto ela detona o ser humano. Que pecado.
8: Sim, a pessoa esquece de quem ela é. Fran, boa tarde, Fran, tudo bem?
14: Ótimo, boa tarde, Weber, Ademar, a todos os ouvintes, o pessoal que tá aqui, Renan também, e o filhinho dele.
8: Santiago, grande Santiago, que hoje recebeu um monte de figurinha.
9: Santiago é nome de pagodeiro, hein, meu? Santiago, aí o cara pra falar,
8: Ó, recebeu muita figurinha hoje, sabia, Fran?
9: Internacional essa figurinha aí, hein?
8: Internacional.
9: É lá do Paraguai.
8: Ele não tem vergonha, isso que eu falo, o Renan não tem vergonha na cara. Mas é o seguinte, 5:40, o nosso Jorge Vinícius. Ô JV, você também comprou algo de figurinhas ou não? Boa tarde.
15: Oi, Weber, um abraço para você, boa tarde a todos os nossos companheiros aí, aqueles que nos acompanham aqui no Nova Brasil em Campo. Eu fui seduzido pela minha filha a comprar... um álbum e, evidentemente, já naquela promoção do álbum, alguns pacotes de figurinhas da Copa do Mundo, viu, Weber? Então, respondendo a sua pergunta, sim, eu estou acompanhando de perto a Copa do Mundo com as figurinhas para colecionar para minha filha.
8: Tá certo.
9: Ele já tem a do Neymar ou não?
8: Tem do Neymar já ou já tá vendo, não?
15: A do Neymar até agora não pintou, não. Ela já tirou o Messi, já ficou feliz por ter tirado o Memphis Depay, mas o Neymar não apareceu ainda.
8: O Neymar vai sair numa... Como é que eles chamam?
9: Reedição, né?
8: Reedição de substituição. Inclusive, papais e mamães. O álbum é caro, né?
9: Mas no trem, mas conta no trem. Conta no trem.
8: No trem é mais barato. Mas é o seguinte, ó... Papais e mamães, se preparem, hein? Que em 2030 vão ser 60 e tralalá de seleções. Aí vai ser um livro. Um livro de figurinhas. O cara vai gastar uma casa no álbum de figurinhas. Bom, mas vamos lá. 5:42, as manchetes. Mas a gente vai abrir com a enquete de hoje. A enquete de hoje é o seguinte: foi justa a punição ao Alan do Palmeiras? Foi punido com 2 jogos pelo STJD. O do Paulinho, eu acho que tá tudo certo. Já estou observando, foi punido 1 jogo, acho que isso daí tá normal,
9: só,
8: né?
9: Só tem que lembrar, eu só quero só enfatizar o seguinte: o STJD é no Rio.
8: Sim.
9: 90% dos auditores são flamenguistas.
8: Isso é verdade.
9: E o Flamengo concorre com o Palmeiras. Então, eu sou contra a punição do Paulinho, sou contra a punição do Paulinho.
8: Pode, não pode, Ademar.
9: Sou contra. Vou mudar 1 jogo pro cara por causa do seu quê e tal.
8: Não
9: faz,
8: pode,
9: uma multa,
8: pô.
9: Faz não sei o quê, porque você tá fazendo com que um adversário direto do Santos, você está prejudicando um adversário direto do Flamengo. E eu, pô, conheço aquele tribunal de Araque, tribunal mentiroso, tribunal de caras que deturpam tudo a favor do Flamengo. Eu teve um jogo que São Paulo ganhou de 6-1 do Botafogo e os caras deram a vitória pro Botafogo porque inventaram o Sandro
8: Hiroshi.
9: Se o Sandro Hiroshi é gato, o que que tem a ver? Você pune o gato, pune o clube com dinheiro, mas você tira os pontos. É assim que é tratado. Sim. Sabe? Desde a época do Sandro Hiroshi lá. Sim. Então, por isso que eu acho uma sacanagem. Eu sou. Pô, dois jogos pra um pisão no pé, eu nem expulsaria o cara.
8: Não, expulsaria.
9: Eu não expulsaria. Eu respeito opiniões, sim, sim. É critério. Eu nem expulsaria o cara. O pisão no pé, pô, daqui a pouco estamos ferrados. Mas tudo bem, expulsou o cara, dois jogos. Tremenda flamenguice.
8: Aí tudo
9: é uma tremenda flamenguice.
8: Eu concordo com o Ademar quando ele fala isso daí. Um jogo, o cara foi expulso, um jogo, tá tudo certo. Tá fora do próximo, né? Eu concordo com a expulsão.

0: É, no primeiro momento achei que tinha sido uma entrada para cartão amarelo, é, mas já que ele expulsou, tudo bem, né? Não acho um absurdo ter expulsado, mas dois jogos eu achei exagerado, achei que foi uma expulsão normal, ele não foi desleal, ele não atingiu o adversário para poder machucar, entendi como um lance ali de jogo, acho que um jogo só estava de bom tamanho, estava normal. E ainda em cima desses critérios, né, ou falta de critérios deles, a questão do Gabigol, né, eu escutei vocês discutindo ontem, debatendo ontem, um jogo só, sendo que o Alan, o André pegou dois jogos para mais. Por que que pegou só um jogo? Qual que é a diferença? Se é o gesto obsceno, então você tem que dar o mesmo número de jogos para todo mundo, mas a gente sabe como que funciona as coisas aqui no Brasil.
1: É, inclusive a gente tá vendo o lance aqui do Alan novamente.
2: Eu acho que se fossem as novas regras, o VAR chamaria o árbitro e fala: vem cá, irmão, se aqui é vermelho, eu acho que pelo menos para ele olhar de novo.
1: Sim.
2: Porque agora, você sabe que agora não pode fazer isso, mas vai, a partir de agora da Copa do Mundo vai poder.
1: Vai poder.
2: Pra você, amarelo.
1: Amarelo,
2: você,
1: tudo. Vai poder
2: pode
1: chamar
2: falar,
1: o cara
2: cá,
1: no amarelo.
2: Dá uma olhada aqui, será que isso aqui é
1: amarelo,
2: vermelho?
1: Amarelo,
2: mas exatamente.
1: Vermelho, é.
2: Eu acho que se tivesse VAR, o cara chamaria pra ele dar uma... Você acha que isso é pra vermelho? Eu respeito que nem você acha que é, e é a interpretação.
1: Sim,
2: é
1: a interpretação.
2: Eu não tô certo, você tá errado, eu tô certo. É a interpretação, a minha não é pra expulsar, ele pisou no pé, né? Mas tudo bem. É interpretação, mas aí se fossem as novas regras eu acho que o VAR chamaria o árbitro.
1: E na sua opinião, Jorge Vinícius, o que você acha do lance e dessa punição de dois jogos, JV?
3: Acho absurda essa punição do Alan, e eu vou falar para você, o STJD na esfera esportiva, para mim, é o grande reflexo do Superior Tribunal de Injustiça do nosso país, da nossa justiça comum que comanda o nosso território. Desculpe avançar fora das quatro linhas, mas a gente sabe que esses absurdos cometidos, às vezes são cometidos, essas injustiças cometidas nessas ações, nesses atos, com pessoas que julgam com camisa de time por baixo, né? Assim como nossa justiça comum, existe o político ao invés da pessoa, do juiz, é preparado para uma análise, para uma decisão. E no futebol, o Weber, para mim não foge a regra. É pior ainda essa situação. É mais clara ainda. Então, é absurda para mim essa punição com esse outro jogo a mais dado para o Alan, jogador do Palmeiras, pelo Superior Tribunal de Injustiça Desportiva também, que comanda o nosso país também nessa esfera.
1: Tá certo, o JV aí tá mostrando o lance. Eu só achei que era pra expulsão mesmo, e é o que o Ademar falou. É porque quando você vai disputar uma bola, você não vai com esse pé tão levantado do jeito que o Alan foi, ó. Você não vai disputar uma bola desse jeito. Você vai com a bola pra tentar dar um toque nela, né? Você não vem com o pé de cima pra baixo.
0: Pega o tornozelo.
1: Eu
0: acho que tinha sido só no
2: peito. Não, não pegou no tornozelo.
1: Pega.
2: Pega o peito do pé.
0: Tornozelo, não pega.
1: Pega um pouquinho. Mas eu também acho que ali tem um de cima para baixo, é por isso, né? Mas é o que é, interpretação, e tá tudo certo. Mas é o seguinte, a gente vai falar da seleção brasileira, mas antes de falar da seleção brasileira, imagens da chegada do Casemiro para cima do Endrick, entrada dura do Casemiro para cima do Endrick. Agora a gente vai para outro tema. Você participa conosco pelo WhatsApp 11 943 805 100. Você participa conosco pelo WhatsApp 11 943 805 100, no youtube.com/jornalismo Nova Brasil, youtube.com/Nova Brasil em Campo. A gente tá com a imagem, você que não viu hoje pode olhar a entrada do Casemiro e o drible do Endrick, né? O Endrick estava indo para um lado, né? E aí pega ele é mais ou menos assim, galera, é como se o jogador estivesse com a bola em domínio e ele estivesse indo em direção do próprio gol. E aí ele finge que vai e vira o corpo e já sai, dá um belo drible de corpo no Casemiro, né? O Casemiro abre as pernas achando que ele ia dar o passe, não deu, ele volta e o Casemiro dá uma entrada fortíssima, um carrinho pra cima do Endrick. Fran, o que você achou dessa entrada forte em Endrick no

0: treino pelo Casemiro. Alguns dizem que ele não fez isso com o Modric quando deveria em 2022.
1: É, como eu vou falar assim, como eu queria que você desse um carrinho desse no Modric, mas era amiguinho, jogava no mesmo junto, time, né, e tal. Aí ele foi um tremendo bunda mole, agora é machão.
0: Fran, e aí, o que você achou?
2: Ah, eu tenho uma... Bom, Weber, assim, eu fui atleta, o Renan tá ali também, e também foi atleta. A gente sabe que faz parte do dia a dia, essas chegadas divididas mais intensas, mas no meu ponto de vista foi desnecessário. É, eu acho que ele poderia ter evitado. A gente está aí já com vários atletas que já ficaram fora da Copa do Mundo, como o Estevão, como o Rodrigo. A gente tem o Neymar aí que nem sabe como que vai se recuperar. E por mais que tenha muita intensidade divididas, eu acho que o Casemiro poderia ter evitado esse lance. Se o pé do Endrick ali ficar preso, talvez pudesse virar o tornozelo e a gente perder o menino ali para o começo da Copa. Então, eu achei desnecessário. Sei que muita gente até divide opiniões, não é? Muita gente fala, faz parte do jogo, você tem que treinar como você vai jogar, o que você faz no treino é reflexo do jogo, e tá tudo certo. Mas eu acho que alguns casos e algumas entradas como essa poderiam ter sido evitadas, porque o foco, obviamente, não é o treino, e sim o jogo.
0: E na sua opinião, Demar?
1: Eu vi o Tele Santana treinar o São Paulo. Se o cara faz uma dessa daí, eu vi muito. Você tá expulso. Sai do treino. Sai do treino porque burro não joga comigo. Burro não joga comigo. Isso daí é coisa de selvagem. Já vi o Tele fazendo com o Pintado, com o Dinho, com o Goiano.
0: E no
1: o Renan jogou com o Lugano, e o Lugano batia pra caramba e tal.
0: O Renan também dá umas porradas também.
1: Mas o Renan não fazia isso aí no treino, não. Fazia,
0: Renan?
1: Não fazia isso.
0: Tá falando que fazia.
1: Não fazia isso, não, porque ele era... O Renan chegou ali todo humildinho, ele veio da base, tinha medinho dos caras e tal. Não era leão, não. Ele era manso porque ele era jovem, jovenzinho. Tudo bem que ele dava umas pancadas no jogo, mas no treino ele não pegava assim, não. E se pegasse com o Tele assim, o Tele falava: vai tomar banho, primo, vai tomar banho, moleque. Ah, não precisa do negócio desse, cara. Você podia ter tirado um moleque promissor que pode ajudar a seleção e tudo.
0: Olha lá, Demar.
1: Dá uma porrada ali, mano. Agora eu quero ver ele na Copa dando voadora.
0: Era ali, matava a jogada ali, rapaz. Era ali, hein,
1: Chico? Ó, a chinela, dá chinela aí.
0: Aí, ó.
1: É aí que eu queria ver ele machão.
0: Inclusive, galera, a gente tá mostrando aqui pra quem tá no rádio, a gente tá mostrando o Modric no gol da Croácia no finalzinho do jogo, que a bola desvia no Marquinhos, mata o Alisson. A jogada começa com Casemiro com o Modric. O Casemiro solta o Modric. Poderia ter feito a falta lá no campo de defesa dos croatas. E aí, olha lá, ó, chegou o Casemiro, não deu porrada. Era aí que tinha que dar porrada.
1: Era ali, pô. Agora eu tô querendo ver a Copa e o Casemiro dessa voadora na Copa. Tô querendo. Se ele fica aquele gatinho, nós temos que fazer o gatinho leão.
0: O gatinho leão.
1: Eu quero ver o gatinho leão.
0: Tem que chegar junto. Ô, Tricão, vamos ver aqui, Tricão. Mostra o lance pro Tricão aqui que ele não viu. Tricão, mostra lá. Cadê o lance do Modric?
1: O Tricão não achava o cara também. Ele ia fazer que nem o Casemiro na Copa. O Tricão não ia dar conta, não.
0: Olha lá, ó. Ai, Tricão, era esse o lance do Casemiro dessa voadora. Jorge Vinícius, e aí, JV, o que você achou da entrada do Casemiro no Endrick no treino?
3: Gente, nós estamos comentando um esporte chamado futebol, um esporte de contato. Os caras estão se preparando, estão treinando para uma Copa do Mundo. E não houve maldade nenhuma do Casemiro. Se esse jogo, se esse treino fosse um jogo, ele receberia, na minha opinião, no máximo, um cartão amarelo, mas é uma entrada normal de um treinamento onde tem contato. Ele exagerou um pouco, é treino e tal, os caras ali muito próximos nesse período, juntos e tal. A gente sabe dessa relação também que é importante no dia a dia de trabalho, mas é futebol, é uma entrada, uma hora passa uma aqui, passa outra ali. Para mim, absolutamente, Weber, normal essa disputa de bola. Um pouco de exagero, sim, do Casemiro. Mas nada de maldade, nada de grave e nada para criar nenhum tipo de polêmica. Para mim, normal, segue o jogo, nós estamos falando de futebol e futebol é contato.
0: Tá certo, JV. Vamos falar de seleção brasileira, então, com o nosso Felipe Camargo. E aí, Felipe, como é que foi o dia da seleção brasileira?
4: Fala, Weber, tudo bem? Um abraço a você, um abraço, amigo ligado aqui no Nova Brasil em Campo. Vamos atualizar o dia da seleção brasileira, que está em reta final aí de preparação para o amistoso contra o Egito. É o último teste da seleção comandada por Carlo Ancelotti, visando a estreia na Copa do Mundo no próximo dia 13. O Brasil encara Marrocos e inicia aí a disputa para, quem sabe, buscar o Hexa Campeonato Mundial. Para essa última partida de teste da seleção brasileira, Neymar ficará em Nova Jersey. Não viajará com a delegação a Cleveland para o amistoso diante do Egito. Neymar está em fase final de recuperação da lesão na panturrilha. Além da ausência do Neymar, a seleção brasileira terá uma outra cara para pegar a seleção do Egito, bem diferente daquela que pegou o Panamá, né? Muita gente achou que o time principal do Brasil não jogou tão bem quanto o time reserva. Então, algumas mudanças vão acontecer. Algumas são obrigatórias, né? Pelo que nós já temos de informação, né? A dupla de zaga volta a ser formada por Marquinhos e também por Gabriel Magalhães. Os dois finalistas da Champions, que são titulares da zaga, estão de volta e jogam contra o Egito. Na lateral esquerda, Douglas Santos será testado na vaga de Alexandro pela esquerda. Nós teremos também outras duas mudanças do meio para frente. Saem Luiz Henrique e Matheus Cunha, entram Lucas Paquetá e Igor Thiago. São modificações feitas por Carlo Ancelotti, que foram vistas, né, pela imprensa no treino aberto e que dão indícios de uma seleção bem modificada para pegar o Egito no próximo sábado. O Wesley segue na lateral direita e ele fala sobre a adaptação que tem sido voltar a jogar nesse setor, uma vez que na Roma ele tem jogado pela esquerda. Como é que tem sido isso? Vamos ouvir o lateral direito Wesley aqui no Nova Brasil em Campo.
5: Eu joguei 20 e poucos jogos só pela esquerda e o resto 13 ou 12 pela direita, então tem uma diferença. Eu falei pra ele, eu falei, cara, eu sinto um pouco de diferença, até comentei com o Juan, com o pessoal, falei, pô, preciso treinar mais um pouco aqui de ajuste de corpo, porque eu preciso disso, porque eu só tô pela esquerda. Só que eu acho que é uma coisa que agregou no meu futebol, que eu posso fazer as duas coisas, só que pela esquerda eu sou muito mais ofensivo do que defensivo, porque tem ajuste de corpo, tem tudo isso, então acho que, como na Roma a estratégia é muito ofensiva, acho que o meu poder ofensivo pela esquerda é muito bom e pela direita também. Só que estou feliz que está dando tudo certo, né? Então que continue assim, se for jogar pela esquerda ou pela direita, o importante é estar no meio das quatro linhas.
4: Além de Wesley, conversou também com a imprensa nesta tarde de quinta-feira nos Estados Unidos o volante Fabinho. E ele foi questionado sobre um lance que gerou muita repercussão nas redes sociais, a entrada do Casemiro no Endrick. O excesso de vontade do Casemiro, será que isso pode levar problemas, né, num trabalho pré-Copa do Mundo? Vamos ouvir o que fala o experiente volante Fabinho aqui no Nova Brasil em Campo.
6: Faltas tem em todo o treino, a gente... Quando dá para evitar uma chegada mais forte, um pisão assim, a gente tenta evitar, mas tem vezes que você não consegue, você vai, quer ganhar a bola, quer estar forte na disputa ali contra um companheiro e acaba fazendo uma falta mais forte. Não é a primeira vez que acontece, nem vai ser a última, mas eu acho que a importância é ninguém ser desleal, é lembrar que a gente está na mesma seleção, todo mundo junto, que queremos ganhar junto. Então esse é o principal pensamento.
4: Fabinho também falou sobre Neymar. E olha, Weber, até que demorou para que a primeira pergunta na coletiva lá nos Estados Unidos tivesse algum questionamento em relação ao Neymar. Ela foi feita ao Fabinho, que explica como, na visão dele, está o camisa 10 da seleção.
6: É importante ter ele aqui com a gente. Ele é um líder desse grupo. Ele não fez parte assim tanto desse processo de entre Qatar e Estados Unidos aqui. Ele teve uma lesão grave, então ficou um pouco fora desse processo, mas não deixou de ser um líder e um cara importante. Ele faz bem para o ambiente, está feliz. É, a gente não vê tanto esse trabalho de recuperação, né, que é mais sozinho dele com os físicos, com os preparadores físicos. Mas é, a gente, o ambiente está bom, é, no que ele pode ajudar, ele ajuda. E o que a gente espera é que ele se recupere 100% rápido e esteja já disponível para ajudar a gente em campo.
4: Esse o volante Fabinho e o provável time do Brasil para pegar o Egito, de Alisson no gol, o Wesley na direita, na dupla de zaga Marquinhos e Gabriel Magalhães, com Douglas Santos fechando o setor defensivo pela esquerda. Casimiro e também Bruno Guimarães, os dois homens de marcação. Depois nós vamos ter mais à frente as presenças do Lucas Paquetá, tendo centroavante o Igor Thiago e abertos pelas pontas Rafinha e Vini Júnior. Weber Lima.
0: Brasil. Maravilha, Felipe Camargo trazendo as informações da seleção brasileira. E aí, hein, a enquete de hoje é a seguinte: você acha que foi justa a punição ao Alan? Vamos lá pro WhatsApp, pessoal participando, e ó, a gente vai falar sobre um negócio aqui interessante. Eu já cantei a bola aqui durante a semana, falo, a gente critica muito a seleção brasileira, né, a forma que foi o ciclo e tal, mas a seleção brasileira foi a única, até agora, das favoritas, das grandes favoritas do futebol mundial, que o Brasil sempre tem possibilidade de ganhar uma Copa. Sempre estará entre os oito, eu tenho certeza. Foi a única que pegou um adversário que estará na Copa do Mundo e atropelou. Fez 6-2. Terminou lá na Espanha, La Coruña. Espanha 1, Iraque 1. Iraque 1, Espanha 1, Iraque 1. Ah, Weber, mas mexeu muito no time, o Brasil também mexeu. Brasil mexeu o time todo, mudou o time todo. E estamos chegando a 43 do segundo tempo, a França está perdendo da Costa do Marfim. 2-1, de virada. 2-1, 43 do segundo tempo. Então, é, só para lembrar esse tipo de coisa, né? Que às vezes a gente critica demais, mas pelo menos no amistoso, antes da Copa do Mundo, o Brasil deu um atropelo no Panamá. Não o time do primeiro tempo, que não foi tão bem assim, mas ganhou, mas a garotada que entrou no segundo tempo arrebentou. Vamos então com o pessoal no WhatsApp, no 11 943 80 500. Vamos lá.
7: Éber Lima, Luiz Ademar, Fran, Jorge Vinícius, boa tarde para todos vocês. Pessoal, o caso é o seguinte: Corinthians, São Paulo e Santos, qual desses times voltará mais forte pós-Copa do Mundo? Ivan Carlos de Mauá.
0: É cedo, Ivan Carlos.
8: Fala, Éber, boa tarde.
0: Tarde.
8: Ótimo feriado a todos aí. Pra será nós que a seleção vai conseguir fazer esse feito inédito mais uma vez, ganhar a Copa do Mundo após 24 anos, como foi em 2002? O que vocês acham aí, hein? Abraço, Marcelo, tal da freguesia do O.
9: Boa noite, Weber Lima, que é o Edson no Rio de Nagoya. Sobre a entrada do Casimiro no Endrick, e se fosse o Neymar, será que ele entraria da mesma forma? Eu queria saber a opinião de vocês. Grande noite e ótimo programa, abraços.
0: Valeu.
10: É do Everson, Luiz. Ei, o Casimiro tá daquele jeito. Aqui não, rapaz, aqui a bola passa, mas se não passa não, o jogador fica caindo no campo. Ei, Regina, que sadou. Vai, Brasil.
11: Caramba, boa tarde, até que enfim alguém pra falar o que o povo, todo mundo pensa, menos o flamenguista, hein? Parabéns aí, a Flamídia aí é complicadíssimo jogar contra a Flamídia, o time não é bom não, dá pra jogar, agora contra a Flamídia é difícil.
0: 18 horas e 4 minutos, mande sua mensagem no 11 943 80 500. Aqui no YouTube, é, você acha que ele entraria da mesma forma no Neymar?
1: Mas nem a pau, o Neymar, ele falava, por favor, senhor.
0: Pode passar.
1: Pode passar que você é meu parça.
0: E você, Fran?
2: Eu acho que ele ia evitar.
0: E você, JV? Ah,
1: eu gosto da Fran, que é o jeitinho dela. Eu dou a pancada, ela dá uma pancadinha, mas dela é tão forte quanto a minha. Mas ela é com estilo.
0: JV, e aí? Você acha que se fosse o Neymar ia tomar aquela pancada?
3: Weber, é o seguinte, o Neymar é tão diferenciado que também nessa situação o Casimiro não ia pegá-lo, não ia acertá-lo. Então, o Neymar, só o Neymar, ele é diferenciado.
1: Mas esse Jorge é um puxa-saco, hein, meu? Pelo amor de Deus. Não. É um vaseline esse Jorge aí, é um puxa-saco de mão cheia.
0: O Wagner Marim falou assim, STJD, quem paga mais chora menos. Regiane Salvador, aí falou aqui com ela, Edson Inohira de Nagoya, um abraço pra você, José Geraldo Palmeirense de Pedra Bela, punição pro Alan só deveria ser de um jogo, foi expulso e nem reclamou. Quem mais? Vamos aqui no nosso jornalismo Nova Brasil. Foi justo sim, disse o Ivanilson. O Geraldo Jerônimo, foi injusto. O Chicão, disciplina da freguesia do Ó. Um abraço pra você. Não colocou o nome, JRM Brasil falou aqui, contato do Casimiro pegou por trás, foi agressão mesmo, tá certo. Deixe seu like, mande a sua mensagem, a gente vai pro rápido break. Ó, já estão vendo aí na mesa aqui da Demar e da Fran, o pão de alhozinho.
12: Já experimentei,
0: rapaz,
12: meu pãozinho delícia, aqui, ó. Ó, tá caindo até, ó. Olha o queijo caindo.
0: É, tá mesmo.
12: Olha o queijinho, só pra você dar uma olhada.
0: Mostra aí o queijinho, olha que maravilha.
12: Olha quanto queijo tem,
0: rapaz. Boa. Eu vou comer um pão de alhozinho agora, no break, que voltamos já com pão de alhozinho da jogo.
12: Vamos pro fraldão lá.
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0: 8 horas e 10 minutos, voltamos com o Nova Brasil em campo, com pão de alhozinho, da Jogo. Ô, Tricão, meu amigo, pelo menos Tricão, você vai descansar agora esse mês, você não vai precisar ver mais aquele time horroroso jogar, você vai ficar de boa, vai ficar vendo as contratações maravilhosas que vão vir por aí, entendeu? E eu nem vou te contar, Tricão, que a mesma turma vai continuar lá, sabe? É, a mesma turma lá, Leco, Aidar, tá, esses caras não largam, moço. Eles querem o São Paulo no limbo, rapaz. Eles não largam o São Paulo, Tricão, ou tem Aires. Os caras preferem afundar o clube, acabar com o clube mesmo. Eles estão, é o objetivo, eu acho que eles são corintianos, palmeirenses, santistas. Parece que o objetivo é acabar com o clube, Tricão, mas fica tranquilo, viu, Tricão? Pelo menos jogo bom você vai ver meias maravilhosas, não vai precisar ver Luciano. Tá bom, fica aqui, Tricão, tranquilo aí. 18 horas e 11 minutos.
1: Só avisa o Tricão, quando o Luciano não joga, não tem gol, viu?
0: Não, quando ele
1: o Luciano não joga, ele fez contra o Bahia, Tricão. Ele fez contra o Botafogo, tava machucado, perdeu do Tricão. Reino. O Luciano não joga, não tem gol, Tricão.
0: Tricão, quando o Luciano não joga, sabe o que acontece? Título da Copa do Brasil. Sabia que ele tava no banco naqueles jogos, nos decisivos, tava no banco, aí o time foi campeão. Fica tranquilo,
2: Tricão. Depois você não quer que eu tenha risada.
1: Aí o Lucas machuca, aí se o Luciano está morto.
0: Luciano está morto. 18 e 12, vamos lá. É o seguinte, ó. O pessoal participando aqui do nosso programa, mandando a sua mensagem. Deixa eu ver. Bom, agora a gente vai começar a falar mais de Copa do Mundo, mas antes, em relação à seleção brasileira, as mudanças. Eu quero primeiro com o Jorge Vinícius. JV, do último jogo contra o Panamá, goleada por 6-2, terminou, hein? Costa do Marfim 2, França 1. A Espanha não conseguiu ganhar do Iraque. Os favoritaços não conseguiram ganhar de seleções fracas. Costa do Marfim é fraca, Iraque é mais fraco ainda. Mas vamos lá. JV, mudanças na equipe do Brasil. Os dois zagueiros retornam, né? O Gabriel Magalhães e o Marquinhos. Na esquerda sai Alexandro para a entrada do Douglas Santos. E na frente, saídas de Matheus Cunha e Luiz Henrique, para o Paquetá entrar ali no lugar do Matheus Cunha e Igor Thiago no lugar de Luiz Henrique. O que você achou das mudanças, JV? O esquema é o mesmo, 4-2-4.
3: Bom, lá atrás, Weber, na zaga, já eram esperadas as voltas dos dois titulares que se enfrentaram no último final de semana, na decisão da Champions League, com o título ficando com o Paris Saint-Germain do Marquinhos contra a equipe do Arsenal do Gabriel Magalhães. Então, na defesa, ok, o Douglas Santos agora vai ter a sua oportunidade também de começar como titular na lateral, mas para mim, com exceção ao goleiro Alisson, é o que a gente tem de melhor essa defesa escalada pelo Carlo Ancelotti para o jogo deste sábado contra o Egito. Do meio campo para frente, para mim, ele acerta também, porque me agradou muito mais a seleção brasileira do segundo tempo da goleada contra o Panamá do que a seleção escalada no primeiro tempo. E eu gosto da chamada meritocracia. Meritocracia, o cara que está melhor, o que está vivendo o melhor momento, ele precisa ter o espaço dele, ele precisa jogar como titular. E o Igor Thiago está numa fase melhor, está no momento superior do que do Matheus Cunha. O Paquetá também, para mim, é mais jogador do que o Luiz Henrique. Então o Ancelotti, ele acerta.
0: Não faltou o Danilo?
3: Ações pontuais para enfrentar a seleção do Egito. E para a estreia na Copa do Mundo, essa é a minha seleção, com exceção ao Alisson. Meu goleiro para a Copa do Mundo é o Everton. Agora, nos demais jogadores aí que tem à disposição para montar a seleção, da lateral até a última posição lá de beirada no ataque, a melhor seleção é essa. E quando o Neymar tiver condição de jogar, o Neymar entra em qualquer lugar. Qualquer lugar, entra no lugar do Paquetá, entra no lugar do Igor Thiago, entra no lugar do Rafinha, entra no lugar do Vini Júnior. A minha seleção é essa aí do amistoso contra o Egito, com exceção ao goleiro eu daria uma chance, uma oportunidade aí pro Everton também, viu,
0: JV, mas não faltou o Danilo? Eu colocaria o Danilo aí nesse time ao invés do Paquetá, sabia? Eu colocaria o Danilo ali no Casimiro, Bruno Guimarães e o Danilo. Você não colocaria o Danilo? Danilo do Botafogo, né, eu tô falando.
3: Não, Weber. Não, eu entendo o Lucas Paquetá jogando ao lado de jogadores diferenciados. Não são craques, a seleção brasileira não tem mais craque de futebol. Aliás, são raras as seleções que têm hoje um grande jogador que pode ser rotulado como craque. Craque nós temos o Neymar. Se tiver condição de jogar, é o jogador único e diferenciado. Eu atuaria com Lucas Paquetá. Para mim, Lucas Paquetá, junto com esses outros jogadores de seleção, ele tem uma atuação que se sobressai ao Danilo, a Luiz Henrique, ou qualquer outro que possa disputar essa posição aí no meio campo.
0: Maravilha, olha, algumas mensagens chegando aqui no WhatsApp, mensagem de texto, mande áudio. Sobre o Alan, sou palmeirense e achei a expulsão justa, porque se fosse o contrário, alguém ia dizer para deixar para lá. E ele é um jogador experiente, sabe que esse tipo de entrada é vermelho. E pro campeonato, se o Palmeiras disparar, perde a graça. Por isso que os caras da imprensa estão dando mais ibope do terceiro lugar para baixo. Os caras do Flamengo estão lá no tribunal, querem parar o avanço do Palmeiras de qualquer jeito. Mas não colocou o nome, rapaz. Ah, o Edson Rocha. Quando é assim, coloca o nome. Outro aqui, ó. O Gustavo Grilo de Campinas. Os comentários do estúdio são de mimimi. O jogo é jogo e treino é jogo. Tá muito chato. O padeiro dando palpite na operação do cirurgião. Quando é crítica, vocês não leem. A gente lê sim, Gustavo. Mas tem que ser uma crítica construtiva, não essa bobagem que todo mundo escreve aqui. Porque aí eu leio uma bobagem dessa, tô perdendo tempo do programa. Não tem fundamento aqui a sua crítica. Você tem que falar o porquê que não tem fundamento que a gente tá falando em relação ao Casimiro, à entrada do Casimiro. Eu não tenho problema nenhum em ler críticas aqui. Leio sem problema nenhum, mas com fundamento, com embasamento, aí beleza, aí entra, vira até uma discussão no programa. Agora ficar com esse negócio de como é padeiro dando palpite na operação do cirurgião, aí é coisa que qualquer um pode escrever, Gustavo.
1: É radicalismo, né? Porque a opinião dele que é ele que é inteligente. Nós somos tudo burro.
0: Burro, é, né? Isso.
1: Quer
0: aí.
1: Dizer assim, o cara que
0: tem embasamento.
1: O cara que não é democrático, não dá nem pra você ter.
0: É isso daí. Vamos lá, mais um aqui, mensagem de texto. A FM Nova Brasil em Fortaleza é minha preferida, faz parte da minha família. Oh, obrigado. Deixa eu ver quem tá mandando essa mensagem. Tem que mandar um nome, gente. Não mandou um nome. Mas obrigado pela audiência, pelo carinho. Marcos Macedo, ligado em Salvador, Bahia. E aí, Fran, em relação a essas mudanças do Ancelotti, eu só, já falei aqui, eu só não gostei da não entrada do Danilo.
2: Eu acho que o Danilo, a gente já falou bastante aqui que tá pedindo passagem, mas também entendo a entrada do Lucas Paquetá e automaticamente, né, é um 4-2-4 que vai acabar virando um 4-3-3, né, Weber? Porque o Paquetá, ele tem todas as características de um meia. Ele não é um velocista que igual o Luiz Henrique, igual um Vinícius Júnior, um Rafinha, um Martinelli, Rayan. Então, automaticamente, com a bola, acho que ele vai vir muito por dentro. Com isso, vai abrir o Rafinha pro lado direito, o Vini vai ficar do lado esquerdo e o Igor Thiago sendo esse jogador mais de referência no meu ponto de vista. E aí sim, sem a bola, acho que o Lucas Paquetá vai preencher muito aquele setor do lado direito para poder ajudar na hora da reposição defensiva. São as mudanças que a gente já tinha cantado a bola, né, que o Ancelotti ia acabar tendo que mudar devido ao que nós acompanhamos nos últimos jogos, não só nesse contra a equipe do Panamá, mas também contra a França e também Croácia. Os zagueiros já era normal, já era esperado, é a dupla titular mesmo, e até a entrada do Douglas Santos diz muito sobre também a minutagem do Alexandre, né, que é um jogador já mais experiente e vai mudar muito ali, não vai jogar 2-3 jogos ali de forma consecutiva e por isso vai alternar bastante com o Douglas Santos.
0: Legal. Bom, terminou e foi na França, viu, amistoso. França 1, Costa do Marfim 2. A Costa do Marfim acabou com uma invencibilidade francesa de um ano. Né? Um ano de invencibilidade a Costa do Marfim.
1: Não me engano, ela estreia com o Equador, não é isso?
0: Deixa eu buscar aqui, vamos lá.
1: Se não me engano...
0: Costa do Marfim, que grupo
1: está
0: a Costa
1: hoje,
0: do Marfim? Que agora são... Equador.
1: Equador,
0: domingo,
1: é
0: dia 14, na Filadélfia, às 8 horas da noite, horário de Brasília.
1: Um belo jogo para se ver, porque são duas escolas, né?
0: Sim. E no domingo, às 4 da tarde, a gente deve assistir um atropelo da Alemanha para cima de Curaçao. Mas, Ademar, em relação às mudanças, o que você gostou, o que você não gostou, o que você faria? E repórter, sempre repórter. O nosso Luiz Ademar tem informação do Neymar boa.
1: Tem sim.
0: Repórter, sempre existe, repórter, rapaz.
1: Existe uma possibilidade muito grande do Neymar estar no banco de reservas no primeiro jogo da seleção, hein? Ele não tá nem viajando agora pro amistoso desse final de semana. Ele tem trabalhado em 3 períodos. A recuperação dele tá acima do que todo mundo esperava. Todo mundo falou que ele não ficava no primeiro, no segundo jogo, talvez no terceiro, né? E existe uma possibilidade dele estar no banco no primeiro jogo. Então, isso daí é uma informação clara, vindo de alguém lá do staff do Neymar, certo? O seguinte, eu colocaria o Danilo, se fosse eu o técnico, colocaria o Danilo, mas a gente tem que dar o braço a torcer, porque eu sempre disse que pra mim o Paquetá não é jogador de seleção, pra mim, tá? Se eu fosse treinador. E que ele não vinha jogando nada no Flamengo, chegando até a ficar no banco de reservas. Mas ele entrou e jogou uma partidaça. Ele entrou, né? Entrou no segundo tempo, lá junto todo mundo. E o que eu entendi disso? O Danilo tá jogando como um volante também, mas um meia, um cara que chega como meia atacante. O Paquetá é o criativo, que joga mais por dentro, que joga mais atrás para meter as bolas. Então ele fez essa preferência. Pelo um cara mais criativo, ele pode cobrir o Vinícius, ele pode jogar para cá e o Rafinha, enfim. Ele pode cair pelos lados e alguém trocar. E o Brasil precisava de um centroavante. Quando eu falei aqui, inclusive do primeiro tempo, 4-2-4 não dá. E eu discordo aí, vocês falaram que continua o 4-2-4. Com o Paquetá não tem 4-2-4 aí não, cara. Paquetá não é atacante, nunca foi.
0: Ah, não, mas
1: nem
0: no,
1: vai ter.
0: No treino, na formação, jogou 4-2-4.
1: Sim, sim, ele joga aberto, mas ver a recomposição dele, se
0: aí é não, sei, mas aí é outra
1: se é a mesma coisa.
0: Não, aí é outra história, Ademar. Quando ataca.
1: Você tá com a bola, então.
0: Não, então, e aí quando defende, às vezes muda a formação. Mas no treinamento, ele manteve o 4-2-4.
1: Então, mas eu duvido que no jogo fique um 4-2-4. Sim, duvido. Assim, tomara que seja. Mas é. De qualquer maneira, o Luiz Henrique, todas as vezes que ele foi titular, não mostrou. Quando ele entra, é um leão. Quando também começa, é um gatinho. E, rapaz, com todo respeito ao como que chama o Matheus, né? O
0: Matheus Cunha.
1: Matheus Cunha. É outro que nem estaria entre os meus 26, sabe? Eu sei que joga na Europa, joga... A gente tem muito isso. E quando eu falo, parece que você só gosta de futebol caipira, você não gosta de futebol internacional. Eu assisto tudo de inglês, eu adoro o inglês. O Matheus Cunha,
0: Matheus Cunha, ele teve um gol a mais na temporada que o Casemiro no Manchester United.
1: Então...
0: Os números dele no Wolverhampton são melhores, né? Ele tem...
1: Isso, antes. Mas lá ele era atacante, ele não era meia, né?
0: No Wolverhampton ele faz 17 gols na temporada e não sei
1: como se engano,
0: 8 assistências, isso.
1: Como centroavante.
0: E até as mais assistências no Manchester United, ele jogando em outra função que era da assistência, cai pela metade as assistências e os gols quase pela metade também. Então, são 10 gols na temporada toda. E na seleção são 21 jogos e um gol.
1: O Knight inventou que ele não é centroavante, que ele é cara de meio, de articulação, né? E com todo respeito, o Ancelotti foi na dele.
0: Embarcou. Porque é a mesma função.
1: Ou você briga o cara pela centroavante, ou não dá. É a mesma coisa. Vou dar um exemplo pra vocês darem risada aqui. O André Silva de camisa 10.
0: É o 10 do São Paulo.
1: É o novo Pita. O Tricão.
0: Vou deixar o Tricão ouvir essas coisas.
1: Tricão, o André Silva de 10. É o Matheus Cunha de 10. Pelo amor de Deus.
0: Vai, Fran.
2: Não, outra coisa que eu ia falar é que a gente às vezes cita um pouco o Rafinha, né? Mas é um cara que tá devendo também.
1: Inacreditável.
2: Acho que ele até vai começar como titular, mas não tenho certeza se ele vai terminar como titular. porque o desempenho dele também tem deixado muito a desejar. É bem diferente do que a gente acompanha com a camisa do Barcelona. Porque esse... a gente cita muito o Matheus Cunha, o Vinícius Júnior.
1: O rótulo de intocável citando, do Rafinha,
2: e porque... a gente não fala do Rafinha.
0: Mas sabe por quê, Fran? É que o Rafinha tem números da turma toda.
2: Melhores.
0: São os melhores números da turma.
1: Então, mas ele, eu acho
0: na
1: que
0: seleção,
1: ele tá fazendo...
0: Na seleção.
1: É, sim, mas ele não tá fazendo pro Marcelo esse rótulo de intocável. Ele e o Vini Júnior são intocáveis, né?
0: Sim,
1: seleção
0: tem
1: é
0: isso.
1: Tem. O rótulo de intocável... Eu acho que ele não tá fazendo por merecer. De você colocar ele num banco, de repente, vai, primeiro jogo, com o Marrocos não tá bem, tira e coloca outro no lugar do Rafinha, entendeu? E eu acho que vai ser pouco provável, na minha visão, o Rafinha e o Vini serem substituídos.
0: Eu também acho difícil.
1: Eu acho muito difícil.
0: É, acho difícil esses dois saírem da equipe do Ancelotti. Ó, isso daqui que eu acho engraçado, ó. A gente vai trazer aqui o nosso Cuca Labareda depois do break. Aqui a manchete, ó. Desfalcada, a Espanha fica no empate com o Iraque em La Coruña. Se o Brasil, rapaz, empata com o Panamá com o time reserva, os caras iam descer a lenha, bicho.
1: Você acha que eles iam falar desfalcado de Neymar?
0: É, capaz.
2: Acredito agora.
0: É, pô.
1: Desfalcado do Neymar, ou eles iam falar assim, com o Neymar sem ter condição, se tivesse o Luciano, dava certo.
0: É isso aí.
1: Neymar.
0: É impressionante, rapaz. Jogou só sem o Lamine Yamal e o Nico Williams. E empatou com o Iraque. Com o Iraque, rápido break, voltamos já já.
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5: Nova Brasil FM 6:29.
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15: 18 horas e 30 minutos. Vamos pro áudio, que depois do áudio no WhatsApp, a gente vai pras ruas com o nosso Cuca Labareda. É a torcida Nova Brasil em campo. Vamos lá, torcida Nova Brasil em campo agora no WhatsApp. Vamos ouvir.
16: Bora, Web. Seleção vai arrebentar, hein, meu. Neymar vai destruir. Tem que seja o Rio, mas ela vai ganhar. Beleza? O time do Brasil é bom. Vamos torcer. Dale, Brasil.
17: Ô Weber, boa tarde, Edson Rocha aqui do Imirim. Eu queria saber o seguinte, o Casimiro não é aquele que deu aquela entrevista dizendo que o Hendrick não é parça, não faz parte do grupo? Hein? Será que ele daria essa entrada no Vini, no Rafinha ou no Neymar? E aí?
15: Valeu, é isso aí, foi ele mesmo que falou isso aí. Ó, é o seguinte, ó, estão chegando várias mensagens, mas de 30 segundos pra cima, gente. Tem que ser mais curto, de 20 segundos no máximo, tá bom? Porque senão não dá. Quem gravou as de 30, que tem várias aqui, vai diminuir, diminui o tempo pra gente colocar a sua opinião aqui no ar, tá bom? Boa noite, Weber, sem dúvida, há uma rusga entre o Casimiro e o Hendrick, é o Orlando Gaeta, um abraço pra você, Orlando. Também o Marcelo Stajanov, é isso? Após uma boa temporada no Benfica, o ex-Palmeiras Richard Rios entrou na mira do Napoli, tá dizendo ele aqui. Vânia Santos, um beijo pra você. Valdir, motorista de aplicativo de Araçatuba, parabéns pelo programa. Ô, Valdir da Silva, um abraço pra você. Daqui a pouco, hein, no SBT Esportes Interior, no TH+, SBT Interior, às 7h15, estaremos aí em Araçatuba. E que, pra quem curte, né, a Nova Brasil em Araçatuba, no 90,1. Vamos pra rua com o nosso Cuca Labareda.
18: Alô,
2: Kleber Lima, torcida Nova Brasil em campo neste feriadão aqui nas ruas de São Paulo, trazendo a voz do povo. E aí, será que no top 3 aos favoritos ao título, será que a seleção brasileira está nesse top 3? Bora saber a voz do povo e montar o nosso top 3 favoritos ao título da Copa do Mundo aqui na torcida Nova Brasil em campo. Vambora! Quem seria esses três favoritos?
11: Sendo bem otimista, primeiro, Brasil. Segundo, Espanha. Terceiro, eu ouvi dizer que também está muito bom, Portugal.
18: Brasil e Espanha.
2: Só? Não, mais um.
18: Brasil, Espanha e Inglaterra.
2: Argentina, nem pensar?
18: Não, também não.
2: Então manda aquele, vai Brasil!
18: Vai Brasil!
19: Brasil, Argentina e Portugal.
2: Argentina? Você acha que a Argentina pode ser campeã?
19: Não muito, mas o Brasil pode ganhar também.
2: E o São Paulo, pode ganhar o Campeonato Brasileiro ou não?
19: Pode.
2: Olha aí o Eber Lima, pode mesmo? Tá na fé.
19: Vai, Brasil!
20: Eu acho que o Brasil chega, mas quem leva, acho que é a Espanha.
2: Espanha? Mas e nesses três favoritos?
20: Espanha, Argentina e o Brasil, né?
2: Argentina?
20: Argentina.
2: Você acha que eles podem chegar mesmo?
20: Acho que o Messi vai dar um trabalhinho aí de novo, hein?
21: Vai, Brasil, vamos pra cima.
22: França, Espanha e Argentina.
2: França, Espanha e Argentina?
22: É.
2: E desses três, quem que é o primeiro que o senhor acha ali?
22: França.
2: Então, França?
22: França leva.
2: Qual o seu nome?
23: Vitor.
2: Como?
23: Vitor.
2: Vitor, Vitor, quem você acha que vai ser campeão da Copa do Mundo?
23: Brasil.
2: Como?
23: Brasil.
2: Então manda assim, vai Brasil!
23: Vai Brasil!
2: É isso aí, vai Brasil!
24: Espanha, França e Argentina.
2: Opa, pera, Espanha?
24: França e Argentina.
2: E o Brasil?
24: O Brasil com essa seleção da CBF não vai ganhar nada, vai passar só da primeira fase.
2: Sério? Então não chega nem, no máximo, na... Agora
24: vai,
2: é
24: vai passar da primeira fase porque vai sair três, né?
2: Ah.
24: E depois vai pegar, possivelmente vai pegar a Holanda na segunda fase, aí já começa a complicar.
25: França, Portugal e Brasil no treino.
2: França e Argentina.
25: Não gosto deles.
2: Nem
25: não
2: pensar,
25: vai,
2: né?
25: Vai, Brasil!
26: Argentina, Espanha e Brasil.
2: Vai, Brasil! Bem forte!
23: Vai, Brasil!
27: Espanha, Brasil, Portugal.
2: Brasil, então tá nesse top 3.
27: Tá.
2: É isso aí, então já vi que ele tá nessa febre. Manda que ele vai, Brasil!
23: Beleza!
2: Xiii, a cornetinha dele tá fraca, hein? Vai, Brasil! Não adianta se esconder, não, porque a torcida Nova Brasil em campo está nas ruas de São Paulo. Viu só? A opinião do torcedor, o top 3. E aí eu pergunto para o Weber Lima e os nossos comentaristas. Eu quero saber o top 3 de cada um favoritos ao título da Copa do Mundo. É a torcida Nova Brasil em campo. Vamos juntos! Vai, Brasil!
15: Jorge Vinícius, top 3 aí, Jorge Vinícius.
28: Bom, na prateleira, lá em cima, a França. Depois, a Espanha. E eu coloco a nossa seleção brasileira como a terceira favorita, já que é o top 3 das três principais favoritas para a conquista do Mundial, Weber.
15: Eu vou de França, Espanha e Portugal. E você, Fran?
29: Vou de França, Espanha, Portugal também, Weber.
15: E você, no top 3, Ademar?
30: França, Portugal e Brasil.
15: Tá certo, maravilha. Vamos então com as informações dos grupos A e B com Antônio Lima.
31: Fala, Weber Lima, um grande abraço a você, a quem nos acompanha no Nova Brasil em Campo. Falaremos sobre os grupos A e B da Copa do Mundo. A seleção mexicana, que já realizou dois amistosos preparatórios para a Copa do Mundo, venceu Gana por 2-0 e a Austrália por 1-0. Hoje, enfrenta a Sérvia às 11 horas da noite, a última partida antes da estreia no Mundial contra a África do Sul. A República Tcheca também realizou um amistoso contra Kosovo, vitória por 2-1, e o técnico levou 29 atletas, mas depois da partida cortaram 3 e ficaram definidos os 26 que vão representar a República Tcheca no Mundial. E uma curiosidade, o técnico da República Tcheca levou Adam Lozek, atacante do Hoffenheim, que só atuou por 37 minutos na Bundesliga. Alfonso Davies, ídolo da seleção canadense e do Bayern de Munique, está se recuperando de uma lesão na coxa esquerda e disse ontem, em entrevista coletiva, que irá voltar e pode estrear junto com o Canadá no dia 12 de junho contra a Bósnia. E isso depende da evolução da recuperação do atleta. Lembrando que ele não atua na seleção canadense desde março de 2025. E Julen Lopetegui, na última terça-feira, anunciou os convocados da seleção catari para o Mundial. E uma coisa que chamou a atenção, que tem dois brasileiros na lista, dentre os 26 convocados. O zagueiro Lucas Mendes, formado nas categorias de base do Coritiba, e o atacante Edmilson Júnior, Weber Lima.
15: Ah, certo, é verdade, tem brasileiro jogando em outras seleções. Eu vi um outro hoje, rapaz, em uma seleção, pô, vou lembrar aqui, mas eu vi uma reportagem hoje sobre um brasileiro que jogou no Rio de Janeiro e que está em outra seleção e disputará a Copa do Mundo. Vamos agora com as informações com Lucas Basílio, dos grupos D, E e F.
0: Grande tarde, grande noite, enfim, um grande abraço para você, Weber Lima, abraço especial para quem curte o Futebol Nova Brasil em Campo. Hoje, nos nossos destaques de Copa do Mundo, a gente segue acompanhando o grupo D, né? Grupo de Estados Unidos, Austrália, Paraguai e Turquia. Ontem, no nosso Nova Brasil em Campo, a gente falou bastante sobre os anfitriões, né? A seleção norte-americana e hoje os demais integrantes da chave D. Começando pela Austrália, que vem para sua sétima participação em Copas do Mundo e chega embalada, né? Porque lá em 2022, no último Mundial, chegou à fase oitavas de final. Foi a melhor campanha dos australianos em toda a história das Copas do Mundo. E acabaram perdendo justamente para a Argentina, né? Placar de 2-1, os argentinos que mais para frente se sagrariam campeões mundiais. O técnico Tony Popovic comanda a equipe e confia em nomes experientes, como do goleiro Matt Ryan, de 38 anos, que é o capitão da equipe. Passando para a seleção turca, a Turquia, que não disputa uma Copa do Mundo desde 2002. Você lembra bem, né, Weber? Lá em 2002 era apenas a segunda participação da Turquia em Copas do Mundo e mesmo assim eles foram muito longe. Eles enfrentaram o Brasil duas vezes, né? Caíram no grupo do Brasil na primeira fase e depois avançaram até as semifinais quando o Ronaldo fez aquele gol de bico de chuteira, colocando o time brasileiro em mais uma decisão. Para repetir essa boa campanha, o elenco turco confia muito no jovem Arda Güler, que é um nome sensacional do Real Madrid, uma joia bastante observada. Mas o time do técnico italiano Vincenzo Montella ainda conta com nomes bastante conhecidos, como Hakan Çalhanoğlu, da Inter de Milão da Itália, né? E também o Kenan Yıldız, que joga na Juventus italiana. E agora a gente passa para o Paraguai, né? O Paraguai, que tem um elenco bastante conhecido do futebol brasileiro e volta à disputa de uma Copa do Mundo após 16 anos, buscando uma campanha ainda melhor do que a fase quartas de final, que foi a melhor campanha paraguaia justamente na última participação lá no ano de 2010. Eu disse que o elenco é muito conhecido do futebol brasileiro, né? Porque são 7 jogadores que atuam na Série do futebol aqui do Brasil. São eles: Gustavo Gomes, Maurício e Ramon Sosa, do Palmeiras, o zagueiro Balbuena, do Grêmio, o também zagueiro Júnior Alonso, do Atlético Mineiro, o Bobadilha, meio-campista do São Paulo, e o Isidro Pita, atacante do Red Bull Bragantino. Esse é o grupo D da Copa do Mundo, Weber Lima. Amanhã a gente volta trazendo destaques do grupo E da Copa do Mundo em 2026.
15: Maravilha, rápido break, na volta muito mais para você das datas, né, da Libertadores da América, da Copa do Sul-Americano. Inclusive o Santos provavelmente terá de antecipar um jogo do Campeonato Brasileiro, então antes da final da Copa do Mundo deveremos ter um jogo do Campeonato Brasileiro do Peixe, que será a 19ª rodada, mas vai ter de transferir um pouco antes por conta dos playoffs da Sul-Americana, com pão de alhozinho da jogo.

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4: 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Informa a temperatura. 24 graus.
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3: 18 horas e 46 minutos, vamos direto com as informações do grupo GHI com Felipe Oliveira.
4: Um abraço, Ebron, um abraço, amigos ligados na Nova Brasil em Campo, todo mundo sintonizado na Nova Brasil FM. Falaremos agora dos destaques do grupo GHI, do maior campeonato do mundo, da Copa do Mundo, que acontece nas próximas semanas, nos próximos dias, o início da Copa do Mundo. No grupo G, a equipe do Egito, que tenta ser o segundo colocado numa chave que tem Bélgica, Irã e Nova Zelândia, obviamente com a Bélgica sendo o favorito, o Egito vem de vitória contra a seleção da Rússia na última quinta-feira e já está em Cleveland se preparando justamente para jogar contra a seleção brasileira neste sábado, que você acompanha tudo na Nova Brasil FM, na Nova Brasil em Campo. No grupo G, o grupo com mais informações, mais novidades. O grupo de Espanha e Uruguai, os dois favoritos, são quem mais aparece no noticiário. A Espanha está jogando nesse momento contra a seleção do Iraque. A bola rolou a partir das 16 horas. E o técnico Luis de la Fuente não conta com 10 jogadores, sendo alguns importantíssimos para a seleção espanhola. Raya, Fabian Ruiz e Zubimendi estavam na final da UEFA Champions League, acabaram se reapresentando depois, foram preservados nesse jogo. Além de Cucurella, Pedri, Rodri e Oyarzabal, que foram preservados para essa partida, apenas por desgaste muscular dos treinamentos. E Yamal e Nico Williams, os dois principais jogadores da seleção espanhola, além de Vitor Muñoz, seguem no departamento médico. Existe ainda uma esperança do principal jogador Lamine Yamal estrear contra Cabo Verde no próximo dia 15, mas a situação não é fácil. O técnico Luis de la Fuente não garantiu a presença do camisa 19 da seleção espanhola, 10 do Barcelona, na estreia do Mundial. Já na seleção do Uruguai, o Uruguai confirmou a lesão muscular na panturrilha direita do Arrascaeta, mas descartou qualquer possibilidade de corte do camisa 10 do Flamengo. Arrascaeta segue para a Copa do Mundo e estará com a delegação Uruguai com o técnico El Loco Bielsa. E no grupo I, para a gente fechar, a Noruega que tenta ser a azarona dessa Copa. Nas eliminatórias, ela que venceu todos os jogos das eliminatórias, no grupo da Itália, classificando com certas sobras. E já está na Carolina do Norte, em Greensboro, para finalizar, a sua preparação para a Copa do Mundo. Greensboro, que foi justamente a casa do Palmeiras na Copa do Mundo de Clubes do ano passado. O líder das eliminatórias tenta ser o azarão dessa Copa e classificar para o mata-mata pela primeira vez na história do torneio. A estreia dos noruegueses, capitaneados por Erling Haaland, acontece no próximo dia 16 contra a seleção do Iraque, lá em Boston. Essas são as informações do grupo GHI da Copa do Mundo. Volto com vocês aí do estúdio. Um abraço, é.
3: Maravilha, Felipe Oliveira, direto para Edson Rufino com os últimos grupos da Copa do Mundo. Nesses grupos do nosso Edson Rufino, tem Argentina, tem Portugal, que podem fazer quartas de final na Copa do Mundo. Vamos lá.
5: E aí, beleza, Weber? Tudo certo? Salve, salve, amigo torcedor. Vamos juntos com detalhes e informações da Copa do Mundo. Em destaque, os grupos J, K e L. O destaque principal no grupo J é a seleção da Argentina, reta final de preparação para estreia no dia 17 contra a Argélia, que hoje fez jogo amistoso com a Holanda e venceu pelo placar de 1-0. A Argentina terá dois amistosos nessa reta final de preparação. Nesse sábado, vai enfrentar a seleção de Honduras, time alternativo em campo, porque tem vários problemas físicos da equipe e tem também o goleiro titular, o Emiliano Martínez, uma fratura no dedo anelar e mesmo assim ele treina com uma mão só e garante vai estar à disposição para a estreia da Argentina na Copa do Mundo. Alguns jogadores já estão voltando, liberados pelo departamento médico, o Cristian Romero e o Álvares, dois nomes que já fazem parte das atividades, o mesmo acontecendo com o Almada, jogadores

0: importantes para a seleção da Argentina buscar mais um título mundial. No Grupo K, o destaque é a seleção portuguesa, que também se prepara nessa reta final. Dois amistosos nesse sábado, vai ter a seleção chilena como adversária. Lembrando que a estreia de Portugal no Mundial será contra a República do Congo. Esse jogo marcado para o dia 17, a estreia de Portugal, que tem o Cristiano Ronaldo em sua sexta Copa do Mundo, agora com 41 anos. E para fechar, o Grupo L, que tem como destaque a seleção da Inglaterra. A Inglaterra, que também faz testes, nesse sábado vai enfrentar a Nova Zelândia em jogo amistoso e depois na quarta-feira vai enfrentar a Costa Rica. O goleiro Henderson, que foi campeão da Conference League com o Crystal Palace na semana passada, já está reintegrado ao grupo nos Estados Unidos. Então é isso, falei da Copa do Mundo, destacando os grupos J, K e L. Até mais, um abraço, amigo.
1: Um abraço, amigo, um abraço, Edson Rufino. Bom, só trazendo aqui, ontem foram divulgados as datas, horários das oitavas de final da Libertadores da América, da Copa Sul-Americana. Começando pela Copa Sul-Americana, são os playoffs ainda, né, das oitavas de final, que são os times que ficaram em segundo nos grupos da Sul-Americana contra os terceiros colocados da Libertadores. O Santos vai jogar numa terça-feira, dia 21 de julho, que era uma terça-feira, mas nesse meio de semana o Santos tinha uma partida contra o Botafogo pelo Campeonato Brasileiro, 18ª rodada do Campeonato Brasileiro, o retorno do Brasileirão. Com isso, o Santos vai ter que antecipar para o final de semana, provavelmente no dia da disputa do terceiro lugar da Copa do Mundo. O Santos deve jogar contra o Botafogo e, por isso, mudou também a programação da viagem para Portugal. O Santos vai viajar no início de julho para jogar dia 8 lá em Portugal, ainda não tem um adversário definido, e no dia 12 contra o Vitória de Guimarães no estádio do Afonso Henriques. O jogo já foi até divulgado pelo clube. E na Libertadores da América, o Corinthians joga na quinta-feira, dia 13 de agosto, na Argentina, contra o Rosário Central, às 9h30 da noite, é uma quinta. E depois, na outra quinta, em Itaquera, também, às 9h30. O Mirassol não tem local definido ainda, né? Porque o Mirassol agora na Libertadores começa, na oitava de final, a capacidade público, quartas outra, semi outra, final outra. E o Maião não poderá ser mais utilizado.
2: O Teixeirão do lado está sendo utilizado pelo América. Não sei qual é a capacidade que ele foi permitido, né? Mas o Teixeirão tem capacidade, que é do lado, né? 10, 8, 10.
1: Teixeirão, quantas capacidades?
2: Então,
1: Teixeirão?
2: Se não me engano, era para 40. Não sei como.
1: Ah, não, então. Não, então vale.
2: O Teixeirão.
1: O Maião é 15. É, né? Isso. É, não, então que acho que é mínimo.
2: Não, o Maião é 10, não é isso?
1: É, 10.
2: É, mas acho que é 20. É 20.
1: Tem que ser 20, né?
2: Então, eu acho que o Teixeirão para 20, acho que tem. Não sei se ele quer jogar. Eu, sinceramente, se eu sou o Mirassol, eu vim jogar no Morumbi, na Arena do Corinthians e tal, para o público daqui.
1: É, verdade.
2: Eu sou um cara que eu iria assistir o jogo do Mirassol na Libertadores. Eu penso que quem gosta de futebol, como o São Caetano lotou o Pacaembu, lembra? Naquela final?
1: Sim, sim.
2: Lotou o Pacaembu. É. Então, se eu sou ele, eu vou para a capital.
1: Estava nesse jogo.
2: Agora, o Weber, a gente estava falando rapidinho de interferência climática.
1: Ah, e só um negócio, só para terminar. Então, quinta-feira, o Mirassol, dia 13 de agosto, no local indefinido aqui no Brasil. Volta no Casablanca, na outra quinta, às 19h, e o Palmeiras, para a gente fechar os paulistas. O Palmeiras primeiro em casa, né? O Palmeiras recebe o Cerro Porteño numa quarta-feira, às 19h, e a volta lá no Paraguai, na outra quarta, 19 de agosto, também às 19h. Fala, Delmar.
2: Rapidinho, a gente tá falando de interferência climática aqui, né? E tem um estudo de um instituto de lá que falou que 97 jogos da Copa devem ter interferência climática. 97. E 49 tem mais de 50% de possibilidades. 49 jogos, mais de 50% de possibilidades de ter interferência. Ou seja, o jogo pode começar em vez de 5 da tarde, às 10 da noite, aquela coisa toda, né? A gente tava falando isso. Você vê que um instituto já fez mais ou menos um estudo dos horários, dos dias que chove lá, e que não funciona, né?
3: É que foi muito parecido com o Mundial de
2: Clubes, né? Mas 97 é um número grande, e 49 com mais de 50% de possibilidades, caramba, É um número altíssimo.
1: É um número altíssimo e a gente vai ter de viver muito com isso. Para quem não lembra, o Fluminense teve partida atrasada em uma hora no Mundial no ano passado, né? Todo mundo ficava esperando. E o pior não é isso, né? Que teve um jogo, qual foi o jogo? Será que foi do Fluminense? Eu não me lembro. Mas teve um jogo que faltava 5 minutos para acabar.
2: É, é.
1: 5 minutos para acabar o jogo, gente. Resultado definido, já estava morto o jogo. Eles pararam, faltando 5 minutos, ficou uma hora aguardando, não cancelaram o jogo, e aí quando deu tudo ok, fizeram 5 minutos, que não mudou absolutamente porcaria nenhuma. Isso daí pode mudar, não pode? O jogo, Fran, em si, não dá uma esfriada em tudo que acontece na partida, se acontece no meio do jogo?
3: Ah, dá. Eu morei lá nos Estados Unidos quando a Andressa jogou lá na NWSL e ela jogava no Houston Dash. Ela jogou 45 minutos, Weber. Ficou 4 horas.
1: Cê é louco.
3: No banco,
1: vestiário,
3: isso, esperando diminuir lá os raios para depois voltar. Meu, e eles não cancelam as partidas. E aí você volta, o time que era favorito voltou numa nhaca do caramba que atrapalhou toda a dinâmica da partida. E vai, é o que vai acontecer.
1: Provavelmente é o que vai acontecer. Para fechar, que a gente falou, eu falei dos resultados aqui, Espanha e Iraque 1-1. França perdendo uma invencibilidade de 1 ano. Na França, perdeu para a Costa do Marfim 2-1. Para a gente fechar, JV, você vale de alguma coisa esses resultados para a Copa do Mundo ou não vale nada? Faz parte tropeçar com o Iraque, que é fraquíssimo, e perder a Costa do Marfim, JV?
4: Weber, para finalizar, aquilo que a gente fala dos nossos clubes, quando eles estão em intertemporada, pré-temporada, o Corinthians joga contra o Penapolense e apanha de 3-0. São Paulo perde, é para o Comercial de Ribeirão Preto por 3-1. A gente analisa da seguinte maneira: o resultado em si desse jogo treino, desse amistoso, é o que menos importa. Para mim serve também para a seleção. Seleção da França, seleção da Espanha, seleção brasileira. Para mim é tudo igual, é futebol e a gente tem que analisar dessa mesma maneira, viu, Weber?
1: Legal, JV, um grande abraço e até a próxima semana.
4: Valeu, um abraço para você. Só a título de registro, no ginásio do Ibirapuera, neste momento, o Franca Basquete está ganhando o terceiro jogo do playoff da decisão do Novo Basquete Brasil. E se isso se confirmar, hoje termina a competição com a 5ª conquista, o pentacampeonato do Franca Basquete, do Novo Basquete Brasil. Um abraço a todos, obrigado pelo carinho sempre da audiência e até a próxima, Weber.
1: Valeu, JV, um grande abraço para você, obrigado pela informação, sempre importante. Luiz Ademar, aí, faz diferença esses amistosos ou não?
2: Não, acho que assim, se eu sou jogador, eu jamais vou colocar meu pé perto de uma Copa do Mundo, uma dividida. Já pensou ver um cara lá da Costa do Marfim, daquele tamanho, com aquela pernona? Sai fora, irmão! Sai fora, rapá! Sai fora aí, rapá! Deixa aqui eu quietinho na minha.
1: Sim.
2: Agora não ligo muito pra isso.
1: Só lembrando, né, que uma das estrelas, vai, do selecionado escocês, o Gilmore, num jogo a semana passada contra a Curaçao, a Escócia venceu por 4-1, ele rompeu os ligamentos do joelho e está fora da Copa do Mundo. Fran, você acha que faz diferença ou não?
3: Acho que não, mas dá alguns alertas ali até para você chegar melhor preparado, né? Se você for olhar ali os gols que a seleção francesa sofreu, pode acontecer sim na Copa do Mundo. E nem é questão, às vezes, de dividida mesmo, é questão de posicionamento tático de alguns espaços. Então serve de alerta para que não aconteça na Copa do Mundo. E o interessante, Weber, que eu estava vendo aqui, é que o Guela Doué é irmão do Desirê Doué. E ele que marcou um dos gols da Costa do Marfim, o seu irmão joga na seleção da França, e parece que ele chutou a bandeirinha da França. E eles são irmãos, hein? Então,
2: penso... O pó vai cantar em casa, hein?
1: Vai.
2: O pó vai cantar em casa, hein?
1: Vai, então, e foi mesmo.
3: Do seu, meu filho, depois nós conversamos em casa.
1: É boa.
2: O couro come.
1: Um abraço, Fran, um abraço, Ademar. Voltamos amanhã às 17h30 com muito mais pra você aqui no Nova Brasil em Campo com pão de alhozinho, com pão de alhozinho da Jogo. Obrigado pela audiência, pelo carinho. Até amanhã. Fiquem com Deus. Tchau.
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0: 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Agora 7h31. 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
2: Muito presente na mesa dos brasileiros, o amendoim vai muito além de um simples petisco. Rico em vitaminas, minerais, fibras e gorduras saudáveis, ele oferece diversos benefícios para a saúde. Entre eles, ajuda no controle do peso, contribui para a prevenção de problemas cardíacos, fortalece os ossos e ainda pode melhorar o humor. Além de nutritivo, o amendoim é acessível e fácil de encontrar em supermercados, feiras e lojas de produtos naturais. Outro ponto positivo é a praticidade. Pode ser consumido in natura, sem necessidade de preparo. É uma ótima opção para os lanches entre as refeições.
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0: 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E a gente curtindo esse som contagiante de Jota Quest, Encontrar Alguém. Antes também você ouviu Dinheiro Preto e Leone, Garotos. E a gente volta a se falar amanhã aqui na Nova Brasil a partir das 16h. Uma boa noite pra você. 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
2: Nova Brasil FM, 8:55.

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